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3: Olá, boa noite.
4: Boa noite para você que nos acompanha em todo o país.
3: Quarta-feira, 23 de setembro de 2026.
4: Vamos aos destaques do dia.
3: Sancionada a lei que aumenta a pena para furto e roubo de combustíveis.
4: Norma também endurece a punição para quem compra, transporta ou vende combustível de origem criminosa.
3: E tem início a operação carga pesada com foco em aumentos abusivos. Luana Karen.
5: Agência Nacional do Petróleo já aplicou mais de 200 milhões de reais em multa a distribuidoras por cobrança abusiva.
4: E o Brasil ultrapassou os 30 milhões de empregadores e trabalhadores por conta de empregados e trabalhadores por conta própria em 2025.
3: O índice passou de 24% em 2012 para 35% segundo o IBGE. Gabriela Noronha.
6: A região sul liderou a formalização e atingiu índice de 47% em 2025. Seguida pelo Centro-Oeste e pelo Sudeste.
4: Transporte aéreo.
3: Mais de 88 milhões de passageiros viajaram em voos domésticos e internacionais de janeiro a agosto.
4: Número é 4,7% superior ao registrado no mesmo período do ano passado.
3: E novas regras ampliam os direitos à informação dos passageiros. Thaís de Araújo.
7: O consumidor deverá ser informado já na compra da passagem de que o voo pode sofrer alterações por condições meteorológicas, requisitos de segurança ou outros fatores.
4: Hoje na apresentação da Voz do Brasil, eu, Mariana Jungmann e Luciano Seixas.
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4: Foi sancionada a lei que aumenta penas para furto e roubo de combustíveis.
3: Além de endurecer penas contra ilícitos já existentes, o dispositivo também tipifica novos crimes.
4: Para saber os detalhes, nós conversamos agora ao vivo com a repórter Luana Karen, que apurou tudo. Boa noite, Luana.
8: Boa noite, Mariana, Luciano. Boa noite também aos ouvintes da Voz do Brasil. A nova lei alcança crimes cometidos desde os locais de produção e armazenamento até o transporte de combustível furtado ou roubado, incluindo o transporte por dutos, terminais e veículos de qualquer espécie. A norma cria pena específica de reclusão de 4 a 10 anos e multa para o furto de petróleo e derivados, gás natural, álcool etílico hidratado, biocombustíveis e óleos lubrificantes.
3: E de acordo com esse novo dispositivo, a venda de combustível proveniente de crime é considerada crime também, né, Luana?
8: É isso aí, Luciano. Quando o agente tiver conhecimento da origem criminosa do insumo, a pena pode chegar a 8 anos de reclusão e multa. A norma também prevê a interdição do estabelecimento, a alienação antecipada de bens apreendidos e, após a condenação, a perda do cargo, função ou emprego público. O secretário nacional de segurança pública, Chico Lucas, explica que a nova legislação, além de penalizar um crime contra a ordem econômica, combate um problema que pode até afetar a saúde pública.
9: Quando nós aumentamos uma pena como essa, a gente está enfrentando sobre todos os eixos, né? Esses combustíveis que eram furtados ou roubados, a comercialização deles, por vezes, era feita de maneira fracionada em lugares com pouca segurança. Isso trazia um risco para a vizinhança e também um risco ambiental, né? Porque combustível pode pegar fogo, destruir uma casa, uma comunidade. Então, esse aspecto também tem que ser levado em consideração no que diz respeito ao aumento da pena.
4: Agora, Luana, essa semana também a Secretaria Nacional do Consumidor se reuniu com 140 representantes, né, de PROCONs para alinhar uma ação de fiscalização do mercado de combustíveis. Como é que vai funcionar esse trabalho?
8: Olha, Mariana, o encontro marcou o início da operação Carga Pesada, de âmbito nacional, que tem como foco a apuração de possíveis aumentos abusivos na comercialização de combustíveis líquidos. Os PROCONs poderão compartilhar informações, documentos e resultados das fiscalizações, além de organizar ações conjuntas. A reunião foi convocada após a Agência Nacional de Petróleo, Gás Natural e Biocombustíveis ter recebido cerca de 300 230 denúncias relacionadas a aumentos abusivos de preços. De acordo com o secretário nacional do consumidor, Ricardo Morishita, já foram instaurados 70 processos administrativos contra postos de combustíveis. Morishita explica que o problema está no aumento da margem de lucro desses estabelecimentos.
0: Qual é o problema? É num momento de guerra em que o governo tem programas de subvenção, quer dizer, ele faz pagamento direto para auxiliar a compra desse combustível. Tem a desoneração de impostos, ou seja, a sociedade brasileira contribui com esse processo e absolutamente num momento tão delicado do cenário global, com o aumento do preço do petróleo, não é o momento para o aumento da margem de lucro desses postos. Isso configura uma prática abusiva prevista no Código de Defesa do Consumidor.
8: Os estabelecimentos têm 20 dias para apresentar defesa e os processos seguirão os procedimentos administrativos previstos na legislação.
3: Luana, você mencionou agora há pouco sobre denúncias recebidas pela ANP. Como é que está sendo a atuação da agência?
8: Luciano, a ANP tem aplicado multas a essas distribuidoras que já superam os 200 milhões de reais. As penalidades resultam de decisões em primeira instância e as empresas ainda podem recorrer. Em algum dos casos julgados, a agência apurou que as margens brutas das distribuidoras aumentaram mais de 1.350%.
4: Nossa, e tem algo que os consumidores possam fazer, Luana, para ajudar nesse controle do aumento abusivo do preço dos combustíveis?
8: Com certeza, Mariana. Além de registrar a queixa aos PROCONs estaduais e municipais, o contato sobre possíveis irregularidades no mercado de combustíveis pode ser feito diretamente com a ANP, tanto pelos canais digitais da agência quanto por telefone. O número é 0800-970-0267. Luciane Mariana.
3: Obrigado, Luana Karen, pelas informações ao vivo aqui na Voz do Brasil.
4: Aumentou o número de brasileiros com CNPJ, o Cadastro Nacional de Pessoas Jurídicas.
3: Segundo o IBGE, esse percentual aumentou 11% de 2012 a 2025, alcançando 35%.
4: E as mulheres estão buscando mais a formalização para tocar seus negócios.
1: O aumento na formalização entre as pessoas que trabalham por conta própria foi apontado pelo IBGE em dados divulgados nesta quarta-feira. Em 2025, o contingente de empregadores e trabalhadores por conta própria no Brasil somou quase 31 milhões de pessoas. O percentual de formalização com CNPJ, o Cadastro Nacional da Pessoa Jurídica, chegou a 35%, frente a 24% em 2012. De acordo com o analista do IBGE, William Kratochiwil, a formalização está associada ao nível de escolaridade.
10: Percebe-se claramente um aumento da formalização juntamente com o aumento da escolaridade desses trabalhadores. Por exemplo, os trabalhadores com ensino superior que trabalham por conta própria, mais da metade deles tem o seu registro no Cadastro Nacional de Pessoa Jurídica. Ao passo que quando observamos os empregadores, ou seja, aqueles que têm um trabalho, uma empresa mais robusta, eles possuem um nível de formalização muito superior já para aqueles com um nível de instrução mais baixo.
1: Ainda segundo os dados do IBGE, as mulheres têm índice de formalização maior, com cerca de 37% para elas, contra pouco mais de 34% dos homens. A Roseli Ferreira, que é microempreendedora individual, faz parte desta estatística. Ela trabalha na produção de biojoias sustentáveis em Brasília e fala sobre os benefícios da formalização.
11: Né, muitas pessoas acham que é só gasto, não. Há benefícios e muito benefícios, né, em ser um MEI, né, em relação a você estar precisando de um empréstimo, você pode contar, dá várias portas, várias.
1: O regime de MEI, microempreendedor individual, permite que trabalhadores autônomos tenham um registro de CNPJ, emitam notas fiscais e assegurem direitos previdenciários, como aposentadoria, auxílio-doença e licença-maternidade. A contrapartida é o pagamento de uma guia mensal unificada de tributos. O presidente do SEBRAE, Rodrigo Soares, diz que a formalização aumenta os lucros de quem empreende.
12: Ele tem a possibilidade de triplicar o seu faturamento. Por quê? Porque, primeiro, ele vai ter acesso ao crédito e possibilidade de escalar e ampliar as suas vendas, o seu pequeno negócio. Segundo, abre-se para ele a possibilidade também de vender para grandes empresas, para outras empresas, porque elas exigem a nota fiscal.
1: A região sul liderou a formalização e atingiu índice de 47% em 2025, seguida pelo centro-oeste e pelo sudeste. Reportagem Gabriela Noronha.
3: O transporte aéreo brasileiro registra crescimento nos primeiros 8 meses do ano.
4: De janeiro a agosto, quase 89 milhões de passageiros voaram dentro e fora do país, uma alta de 4,7% em relação ao mesmo período do ano passado.
13: De janeiro a agosto deste ano, 88 milhões e 600 mil passageiros foram transportados em voos domésticos e internacionais. As viagens por dentro do país, ou seja, o mercado doméstico, concentrou parte dessa movimentação, com 68 milhões de pessoas. Só em agosto foram 11 milhões e meio de passageiros, sendo 8 milhões e 900 mil em voos internos. O ministro de Portos e Aeroportos, Tomé Franca, detalha o que significam esses números.
14: E o que esses números mostram pra gente? Que a aviação brasileira está crescendo, que mais gente está viajando de avião e, claro, que precisamos continuar investindo para que esta curva de crescimento continue avançando nos próximos anos.
13: O transporte de cargas acompanhou o ritmo de expansão do setor. Em agosto, foram transportadas 121.500 toneladas de mercadorias. De janeiro a agosto, o transporte aéreo acumulou 922.500 toneladas de cargas. Os dados fazem parte do relatório de demanda da oferta da Agência Nacional de Aviação Civil, ANAC, divulgado todo mês. O levantamento reúne informações sobre a movimentação de passageiros e cargas e sobre a demanda e a oferta dos mercados domésticos e internacional. Reportagem Cleide Lopes.
3: E quem vai viajar de avião nos próximos meses precisa ficar atento às novas regras para casos de atraso, cancelamento ou interrupção de voos.
4: A ANAC, Agência Nacional de Aviação Civil, atualizou as informações que as companhias aéreas devem fornecer aos passageiros.
7: A Agência Nacional de Aviação Civil atualizou as regras para transporte aéreo de passageiros. Com a mudança, o consumidor deverá ser informado já na compra da passagem de que o voo pode sofrer alterações por condições meteorológicas, requisitos de segurança ou outros fatores. Em caso de imprevisto, a empresa deverá comunicar o passageiro por canais digitais, informar a previsão de partida, as opções de reacomodação e como acessar a assistência material. Os direitos à alimentação, hospedagem e transporte continuam valendo. Depois de 2 horas de espera, a companhia deve oferecer alimentação. Se a espera ultrapassar 4 horas e houver necessidade de pernoite, também devem ser oferecidos hospedagem e transporte de ida e volta. Em situações excepcionais, quando a empresa não conseguir fornecer diretamente a assistência, o passageiro poderá ter despesas necessárias e razoáveis reembolsadas, mediante comprovação dos gastos. O pagamento deve ser feito em até 7 dias. As novas regras passam a valer em até 30 dias e, em caso de problema, o passageiro deve procurar primeiro a companhia aérea. Se não resolver, pode registrar reclamação na plataforma ANAC Passageiro, no endereço gov.br/ANAC. Com locução de Thaís de Araújo, reportagem Pablo Mundim.
3: A publicidade em ambiente digital ganha novas regras para proteger o consumidor de conteúdos publicitários enganosos, abusivos ou fraudulentos.
4: É o que prevê portaria publicada hoje pelo Ministério da Justiça e Segurança Pública, em conjunto com a Secretaria de Comunicação Social da Presidência da República.
3: A portaria estabelece regras para anúncios impulsionados, ou seja, aqueles que são patrocinados e veiculados por redes sociais e outras plataformas que hospedem conteúdo de terceiros.
4: Na prática, as plataformas com mais de de 1 milhão de usuários ativos serão obrigadas a manter um repositório público para que a população consiga pesquisar quem pagou pelo anúncio, quanto foi gasto, o público-alvo, o número estimado de destinatários alcançados e outras informações.
3: E os provedores deverão manter essas informações por pelo menos 1 ano após a veiculação.
4: De mulheres pode começar de um jeito que parece inofensivo, uma promessa de emprego, de uma vida melhor ou até de ajuda financeira.
3: Por isso, é importante ficar de olho e desconfiar de situações suspeitas.
4: Hoje, 23 de setembro, é o Dia Internacional contra a Exploração Sexual e o Tráfico de Mulheres e Crianças. Data para reforçar a prevenção e lembrar que qualquer pessoa pode ajudar denunciando.
15: O tráfico humano é um crime que viola os direitos humanos e afeta a dignidade das pessoas, atingindo de forma desproporcional mulheres e meninas, em especial para fins de exploração sexual e trabalho análogo à escravidão. Esse crime tem se tornado uma ameaça global, já que as redes criminosas estão cada vez mais sofisticadas com o uso da internet e ferramentas tecnológicas, estruturas que ultrapassam fronteiras, como explica Anitta Cunha Monteiro, coordenadora geral de prevenção à violência contra as mulheres do Ministério das Mulheres.
16: Quando chegam naquela situação de total vulnerabilidade, não conseguem sair facilmente por nem perceber que de fato estão numa situação que é considerada crime.
15: No último ano, a Unidade Nacional de Enfrentamento do Tráfico Internacional de Pessoas e do Contrabando de Imigrantes atuou em mais de 1.100 processos judiciais. 216 pessoas foram denunciadas à justiça. Desse total, 79 pessoas respondem por tráfico internacional de seres humanos e em casos que envolvem quase 300 vítimas identificadas. A Coordenadora Geral de Enfrentamento ao Tráfico de Pessoas e Contrabando de Imigrantes do Ministério da Justiça e Segurança Pública, Marina Bernardes, faz um alerta para que as pessoas não sejam vítimas.
17: A principal ferramenta é a informação. É receber uma proposta que parece muito boa para ser verdade, que você não tem muita informação ali das condições de trabalho, ou que oferecem pagar tudo, as passagens, hospedagem, buscar, checar as fontes, desconfiar se essas ofertas, se essas promessas vêm, principalmente por redes sociais, que hoje é o principal meio, né?
15: O dia 23 de setembro foi instituído pela Organização das Nações Unidas como o Dia Internacional contra a Exploração Sexual e o Tráfico de Mulheres e Crianças. A porta de entrada para denunciar o crime são os disques 100 e 180. Com locução de Edinaldo Júnior, reportagem Cleide Lopes.
3: Vítimas de violência passam a contar com um protocolo integrado de atendimento entre as áreas de segurança pública e saúde.
4: A medida, sancionada hoje, vale para mulheres, crianças, adolescentes e pessoas em situação de vulnerabilidade.
3: Pela nova lei, o primeiro atendimento deve ser feito por um profissional de segurança pública, que deve garantir o encaminhamento imediato da vítima para uma unidade pública de saúde e o registro da ocorrência.
4: Os profissionais de saúde e segurança deverão receber treinamento específico e periódico para oferecer um atendimento que evite a chamada revitimização, ou seja, que a pessoa tenha que passar novamente por situações de sofrimento ao relatar o que aconteceu.
3: O protocolo prevê ainda atendimento médico imediato e informações à vítima sobre direitos e acesso a serviços especializados.
4: Muita gente, a Libras, língua brasileira de sinais, é a principal forma de se comunicar, estudar, trabalhar e ter acesso a serviços e direitos.
3: Por isso, garantir o uso da Libras também é garantir inclusão e autonomia para as pessoas surdas.
4: Atualmente, existem mais de 300 línguas de sinais em todo o mundo, utilizadas por cerca de 70 milhões de pessoas.
3: Hoje é o Dia Internacional das Línguas de Sinais, uma data que reforça a importância de uma comunicação que seja acessível a todos.
18: Você que está acompanhando a Voz do Brasil está entendendo tudo o que eu falo porque compartilhamos o mesmo idioma. Agora imagine uma comunidade inteira que se comunica com a mesma riqueza de detalhes, sentimentos e agilidade, mas usando o olhar, as mãos e as expressões do rosto em vez da voz. Isso é a Libras, a língua brasileira de sinais. Ela é reconhecida por lei e tem uma gramática própria, com regras de frases e estruturas tão complexas quanto o português. Mas você sabe sabia que nem sempre esse tipo de linguagem foi aceita? Quem explica é Neide Lins, que trabalha como intérprete da língua brasileira de sinais aqui na empresa Brasil de Comunicação.
19: Os surdos, eles foram durante muitos anos obrigados a oralizar, que é a falar mesmo sem estar escutando, né? Inclusive teve o Congresso de Milão em 1880, onde alguns estudiosos se reuniram para discutir a língua de sinais, e nesse congresso foi definido que a sinalização não deveria ser feita, deveria ser feita a oralização. E foi um retrocesso muito grande, né, para a comunidade surda, onde ela foi proibida de sinalizar. Inclusive, em vários casos era utilizado inclusive amarrar as mãos dos surdos para que eles não sinalizassem durante o ensino.
18: Atualmente, existe a Política Nacional de Educação Bilíngue de Surdos, que busca promover a qualificação das redes de ensino em todo o país. O objetivo é garantir o direito de todos, como disse Marisa Dias Lima, coordenadora geral bilíngue da Educação Básica e Educação Superior no Ministério da Educação. Como ela é surda, vamos ouvi-la pela voz da intérprete Luciane Bresciani.
20: Essa política tem como objetivo qualificar e assegurar a oferta e também da educação bilíngue de surdos, garantindo o acesso à educação, pensando também a permanência dos indivíduos numa educação de qualidade.
18: Segundo o Censo Escolar de 2024, há cerca de 60 mil matrículas de surdos na educação básica no país. Eles podem estudar em colégios bilíngues ou inclusivos. Nos bilíngues, os estudantes aprendem Libras como a língua principal. Já nas escolas inclusivas, o professor dá aula e um intérprete faz a interpretação para o aluno surdo. Foi em uma unidade como essa que Alexandre Mastroianni estudou. Apesar das dificuldades, ele conta que a experiência foi interessante para ter contato com outros alunos. Vamos ouvir a entrevista de Alexandre na voz do repórter Edinaldo Júnior.
21: Lá dentro da escola pública tinham intérpretes e eu percebi que às vezes era complicado, mas era muito bom ter intérprete. Era positivo, mas o problema principal para mim era o professor, porque o professor não dava muita atenção para os alunos com deficiência de forma geral. O professor era direto na fala, fala o tempo todo. Então, quem é ouvinte consegue. E às vezes o tradutor não conseguia acompanhar tudo.
18: A Política Nacional de Educação Bilíngue de Surdos prevê também ações de formação inicial e continuada para profissionais da educação, em articulação com as instituições federais de ensino e colaboração entre os entes federados. Reportagem Márcia Fernandes.
4: Em 2026, o Disque 100 registrou mais de 12 mil violações de direitos humanos contra pessoas com deficiência auditiva e surdez.
3: O Disque 100 oferece atendimento em Libras por videochamada.
4: E para facilitar a perícia médica, o INSS vai garantir a presença de intérpretes de Libras, a língua brasileira de sinais, para pessoas com deficiência auditiva que precisarem desse apoio.
22: Pessoas com deficiência que precisam passar por perícia médica do INSS agora têm direito à participação de intérpretes de língua brasileira de sinais, a Libras, quando esse recurso for necessário para garantir a comunicação. A medida está prevista em portaria do Ministério da Previdência Social, publicada nesta quarta-feira, dia 23 de setembro. O intérprete poderá acompanhar o atendimento presencialmente ou participar por videoconferência e outros recursos tecnológicos. Mesmo quando o segurado e o perito estiverem na mesma agência da Previdência Social, a interpretação poderá ocorrer à distância. De acordo com o INSS, a função do profissional é facilitar a comunicação entre a pessoa com deficiência e o perito, sem substituir a autonomia técnica do médico na avaliação. A recusa injustificada ao recurso, quando necessário, poderá resultar na apuração de responsabilidade administrativa. A nova norma entrou em vigor na data de sua publicação e substitui uma portaria de 2022. Claudimário Carvalho para a Voz do Brasil.
3: E essas foram as notícias do governo federal.
4: Uma realização da Secretaria de Comunicação Social da Presidência da República.
3: Com produção da empresa Brasil de Comunicação.
4: Fique agora com o Minuto do TCU. Em seguida, as notícias do Poder Judiciário e do Congresso Nacional. Boa noite.
3: Boa noite para você. Até amanhã.
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5: O Tribunal de Contas da União avaliou as políticas de inclusão digital no Brasil e identificou problemas que dificultam o planejamento e a coordenação das ações. 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
6: 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Você vai ouvir agora notícias do Poder Judiciário.
9: Supremo decide que mães biológicas ou adotantes terão direito à licença maternidade remunerada.
23: STJ define que homem poderá voltar a conviver com animal de estimação após fim do relacionamento com a ex-companheira.
9: Justiça Eleitoral confirma punição por impulsionamento de propaganda eleitoral.
23: Boa noite, eu sou o Arthur Filho.
9: E eu sou Walter Lima.
23: Supremo Tribunal Federal assegura a todas as mães biológicas ou adotantes licença maternidade remunerada de 120 dias, prorrogável por mais 60, independentemente da natureza do vínculo trabalhista ou funcional.
9: A licença maternidade é um direito trabalhista que assegura às mulheres grávidas ou após o parto, ou ainda após a efetiva adoção, um período de afastamento do trabalho destinado para que elas se dediquem aos cuidados com o recém-nascido, à recuperação pós-parto e à formação e ao fortalecimento dos vínculos familiares com a criança adotada.
23: Homem poderá voltar a conviver com cadela de estimação após fim de relacionamento com ex-companheira.
9: Mas o Superior Tribunal de Justiça, o STJ, afastou a guarda compartilhada do PET. Fátima Uchoa.
24: Ao reformar decisão do Tribunal de Justiça do Distrito Federal que havia determinado a reintegração da posse do animal à tutora, o STJ reconheceu a posse conjunta e a divisão de despesas com o animal durante a relação e mesmo após o fim dela. Apesar de considerar possível estabelecer um sistema de custódia compartilhada do PET entre o ex-casal, o STJ afastou a aplicação da guarda compartilhada por entender que os animais são considerados bens, ainda que de natureza especial, como seres vivos e, portanto, não poderiam ser enquadrados nas regras do direito de família. O relator foi o desembargador convocado Luiz Carlos Gamboge.
23: Justiça determina a comprovação da origem de cassiterita ligada a garimpo na terra indígena Yanomami, em Roraima.
9: A decisão é fruto da ação ajuizada pelo Ministério Público Federal, Lucas Lopes.
25: Na liminar, a justiça determinou que a empresa White Solder Metalurgia e Mineração Limitada e a Cooperativa de Produtores de Estanho do Brasil deixe de comprar, receber, registrar ou vender cassiterita sem documentos que comprovem a origem legal do minério. Além disso, ambas as empresas deverão apresentar à justiça em até 30 dias uma relação completa das compras do minério realizadas desde 2021. Em caso de descumprimento, será aplicada multa diária de R$50 mil para cada ré, além de multa diária de R$20 mil por atraso na entrega dos relatórios e periódicos, que deverão ser entregues a cada 3 meses à Justiça e ao MPF.
23: O Tribunal Superior Eleitoral confirmou uma punição por impulsionamento de propaganda eleitoral negativa contra adversários políticos.
9: Nessa terça-feira, os ministros confirmaram decisão do Tribunal Regional Eleitoral do Rio Grande do Norte, que aplicou multa aos candidatos a prefeito e vice-prefeito de São Gonçalo do Amarante, Vitor Struck.
0: A decisão confirma a aplicação da multa de R$10 mil a Jaime Calado Pereira dos Santos e Flávio Henrique de Oliveira, eleitos em 2024, aos cargos de prefeito e vice-prefeito de São Gonçalo do Amarante. Por maioria, o TSE reiterou o entendimento já consolidado da corte de que a propaganda eleitoral negativa na internet é proibida, tanto na pré-campanha quanto no período eleitoral. E que o impulsionamento de conteúdos com caráter negativo em plataformas como Facebook e Instagram gera a aplicação de multa.
23: A Justiça do Trabalho do Pará determinou o fim do assédio eleitoral a terceirizados em Santarém.
1: Eles tinham de apoiar nas próprias redes sociais um candidato a deputado estadual, Samantha Flor.
8: O Ministério Público do Trabalho denunciou uma servidora da Secretaria de Turismo do Pará, responsável pelos terceirizados que atuam no Centro de Convenções Sebastião Tapajós. Segundo o MPT, o apoio ao candidato teria sido associado à manutenção dos empregos. A Justiça do Trabalho do Pará proibiu a prática e a servidora foi afastada. O Estado foi multado em R$10 mil, além de R$5 mil por trabalhador prejudicado.
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23: A você uma boa noite.
1: Boa noite e até amanhã.
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10: Eu sou o Thiago Medeiros e esses são os destaques de hoje do Jornal do Senado, que começa agora. Senado lança pesquisa sobre violência contra a mulher com deficiência. Comissão analisa a criação de política de incentivos à fabricação de motores. Jaime Bagato lhe propõe auditoria e audiência pública sobre edital de concessão na BR-364. Boa noite. Uma pesquisa inédita sobre a violência contra a mulher com deficiência foi apresentada na Comissão de Direitos Humanos. Repórter Patrícia Oliveira.
11: Os resultados da pesquisa do Data Senado mostram que 60% das brasileiras com deficiência sofreram alguma agressão antes dos 30 anos. Em 65% dos casos, o agressor é o marido ou companheiro. Quase a metade das mulheres com deficiência estão mais vulneráveis à violência patrimonial e 39% sofreram violência sexual, seguida de agressões físicas, morais e psicológicas. A senadora Mara Gabrilli, do PSD de São Paulo, apresentou proposta para garantir prioridade para mulheres com deficiência vítimas de violência nas contratações públicas de serviços. A ideia é oferecer mais autonomia para essas mulheres que são muito dependentes do agressor. E 83% delas não denunciam a agressão.
12: A independência econômica, as redes de apoio e relações sociais das mulheres com deficiência ficam gravemente comprometidas. Isso faz com que meninas e mulheres com deficiência estejam expostas a maiores riscos de sofrer violência.
11: A pesquisa também revelou que apenas 31% das vítimas com deficiência buscaram uma delegacia especializada e 19% delas tiveram a medida protetiva descumprida pelo agressor.
10: O projeto que cria a política de incentivo à fabricação de motores pode ser votado na Comissão de Infraestrutura. O objetivo é a substituição de importações e estímulos para o desenvolvimento de tecnologias sustentáveis no país. Repórter César Mendes.
26: A proposta prevê linhas de crédito específicas e condições favoráveis para empresas que fabricam motores e seus componentes. O objetivo é fortalecer a indústria nacional, reduzir a dependência de produtos importados e estimular a inovação tecnológica voltada a motores de veículos elétricos, híbridos e movidos a biocombustíveis. Relator, o senador Laércio Oliveira, do Progressistas de Sergipe, elogiou a previsão de estímulos para a instalação de unidades produtivas em regiões menos industrializadas do país.
7: Merece destaque a preocupação da proposição com o desenvolvimento regional e com a desconcentração econômica.
26: O texto estabelece também ações de capacitação profissional em áreas como engenharia, manufatura avançada e gestão da produção industrial.
10: O edital de concessão na BR-364 pode ser tema de auditoria e audiência pública. São 887 quilômetros entre as cidades de Cuiabá, capital matogrossense, e Vilhena, em Rondônia. Repórter Pedro Pincer.
13: O senador Jaime Bagatoli, do PL de Rondônia, apresentou um requerimento que solicita uma audiência pública para discutir os termos técnicos e regulatórios, além da viabilidade econômico-financeira de um edital de concessão da Rota Agrocentral. O edital, aprovado pela Agência Nacional de Transportes Terrestres no último dia 3, prevê um leilão em 17 de dezembro. A concessão abrange 887 quilômetros de trechos das rodovias entre as cidades de Cuiabá, capital matogrossense, e Vilhena, em Rondônia. O requerimento questiona a proporção entre as tarifas e as melhorias previstas.
14: Uma região tão distante, tão longe dos grandes centros consumidores. Vamos barrar essa concessão. Não podemos deixar que esse custo seja árvore sobre a população do norte do Brasil, sendo uma única rodovia federal saindo de Cuiabá até o Rio Branco do Acre.
13: O senador também apresentou um requerimento que solicita ao Tribunal de Contas da União uma auditoria sobre o processo licitatório do edital de concessão.
10: Uma nova ligação entre Brasil e Paraguai faz parte do caminho que pretende aproximar o centro-oeste brasileiro dos portos do Oceano Pacífico. A ponte entre Porto Murtinho, em Mato Grosso do Sul, e Carmelo Peralta, no Paraguai, agora tem nome oficial. A estrutura integra a Rota Bioceânica, corredor que pretende reduzir tempo e custos no transporte de mercadorias até a Ásia. Repórter Henrique Nascimento.
15: Uma nova ligação entre o Brasil e o Paraguai passa a levar o nome de um dos defensores da integração entre os dois países. A ponte Heitor Miranda dos Santos liga Porto Murtinho, em Mato Grosso do Sul, a Carmelo Peralta, no Paraguai, e integra a Rota Bioceânica. O projeto, que deu origem à lei, foi relatado no Senado por Nelsinho Trade, do PSD de Mato Grosso do Sul. Ele destacou que a Rota Bioceânica pode diminuir a distância percorrida pelas exportações destinadas ao mercado asiático.
16: Você vai economizar 14 dias de viagem, 8 mil quilômetros marítimos a menos, redução de até 40% no frete. Dos produtos que sairão desses países, Brasil, Paraguai, Argentina e Chile, para ir até o continente asiático.
15: A ponte está em fase final de construção e a previsão é que seja inaugurada até o próximo ano.
10: Nova lei publicada hoje determina que órgãos de saúde e de segurança devem contar com protocolo integrado para atender vítimas de estupro e outras formas de violência física contra mulheres, crianças, adolescentes e pessoas em situação de vulnerabilidade. O texto estabelece regras para o acolhimento, atendimento médico, preservação de provas e realização de perícias, além de medidas para evitar a revitimização quando a vítima é exposta a novo sofrimento ou constrangimento ao buscar ajuda na saúde, polícia ou justiça. O relator do projeto que deu origem à lei foi o senador Jaime Campos, do União de Mato Grosso. Ele argumenta que as regras unificadas contribuem para um atendimento mais humanizado e tornam mais efetivo o dever do Estado de proteger pessoas em situação de vulnerabilidade.
17: A integração entre os diversos órgãos envolvidos favorece maior celeridade e eficiência na atuação estatal, com reflexos positivos na prevenção da impunidade e na proteção das vítimas.
10: Também foi publicada no Diário Oficial da União a lei que concede o título de capital nacional do basquete ao município de Franca, em São Paulo. A proposta que originou a lei foi relatada pelo senador astronauta Marcos Pontes, do PL de São Paulo. Ele observou que Franca é reconhecida pela relação histórica com o basquete desde a década de 1940, quando a modalidade passou a fazer parte da identidade local. O parlamentar acrescentou ainda que o basquete não se limita apenas ao esporte, mas mobiliza a cultura, a economia e até a geração de empregos locais.
2: Mais do que tradição esportiva, o basquete de Franca configura verdadeiro patrimônio cultural e econômico. O esporte mobiliza escolas, projetos nacionais, categorias de base, academias, estabelecimentos de comércio, gerando empregos diretos e indiretos e fomentando o turismo esportivo.
4: Eleições 2026.
10: Eleitor que não puder votar no dia da eleição pode justificar a ausência para evitar punições da Justiça Eleitoral. Essa justificativa pode ser feita presencialmente ou pelo celular no aplicativo e-título. Repórter Márcio Maturana.
18: Como muitos brasileiros, a militar do Exército Andréia Pereira Cerdeira não vai estar perto da sua sessão eleitoral no dia 4 de outubro. Isso já aconteceu outras vezes, mas neste ano Andréia acredita que vai ser mais simples justificar a ausência.
19: Nas vezes anteriores eu tive que ir até uma sessão para

0: vaga, o cidadão fica impedido de emitir passaporte, carteira de identidade e inscrever-se em concurso público.
1: Com trabalhos técnicos de Eliseu Caires, o Jornal do Senado fica por aqui. Acompanhe agora as notícias da Câmara dos Deputados. Boa noite.
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3: Câmara analisa obrigatoriedade de telhados verdes em edifícios públicos.
4: Projeto prevê punição para criminoso que expulsar morador de sua casa.
3: Comissão de Educação aprova proposta que visa reduzir a evasão escolar.
4: Boa noite. Avança na Câmara o projeto de lei que cria uma política nacional de combate à evasão escolar. A reportagem é de Maria Neves.
5: A Comissão de Educação da Câmara dos Deputados aprovou o projeto que institui a Política Nacional de Educação e Combate à Evasão Escolar. Como explica o autor, deputado Amon Mandel, do Republicanos do Amazonas, o objetivo da política é garantir a permanência dos estudantes no ensino básico por meio de ações integradas da União, dos estados e dos municípios. A proposta determina que o Ministério da Educação será responsável por coordenar a política e deverá criar mecanismos para identificar o risco de evasão e abandono escolar. Dentre os principais fatores que contribuem para a evasão, cita frequência irregular à escola, histórico de repetência e situação de vulnerabilidade social. De acordo com o relator na Comissão de Educação, deputado Tarcísio Mota, do PSOL do Rio de Janeiro, essas medidas são importantes principalmente para as populações mais vulneráveis.
6: A gente tem, infelizmente, ainda muitas crianças e jovens que estão fora da escola ou estão fora da idade correta na escola. Portanto, a criação de um programa nacional de enfrentamento à evasão escolar é decisivo. Que o governo da União preste assistência técnica e financeira, estabeleça diretrizes, regras, acompanhamento e monitoramento. A gente espera que dessa forma as famílias brasileiras tenham condições de que as crianças, jovens e adultos estejam na escola.
5: Ainda de acordo com o projeto, sempre que identificar algum risco de abandono escolar, o sistema de ensino deverá promover a busca ativa do aluno. Esse trabalho poderá ser feito em parceria com conselhos tutelares e a rede de assistência social e deverá incluir visitas domiciliares e notificação dos responsáveis em até 5 dias úteis depois da identificação da ausência prolongada do estudante da sala de aula. A proposta prevê também que sempre que detectado risco de evasão, a instituição deve adotar um plano individualizado de atendimento ao aluno. O apoio deverá contar com ações como atendimento pedagógico suplementar, reforço escolar e encaminhamento a programas de transferência de renda e proteção social. O projeto estabelece ainda que a União deverá prestar assistência técnica e financeira a estados e municípios. Para isso, terá de priorizar aqueles com maiores índices de evasão e repetência, menor índice de desenvolvimento da educação básica, populações em situação de vulnerabilidade social e localização em regiões remotas, especialmente no Norte e no Nordeste. A proposta que institui a Política Nacional de Educação e Combate à Evasão Escolar ainda será analisada pelas Comissões de Finanças e Tributação e de Constituição e Justiça. Se aprovada nas duas, poderá seguir para análise do Senado. Da Rádio Câmara de Brasília, Maria Neves.
2: Educação.
3: Projeto de Júnior Mano, do PSB do Ceará, cria um programa com condições excepcionais de renegociação de débitos do FIES. Segundo o deputado, o objetivo é permitir que estudantes com contratos firmados entre 2012 e 2017 possam também renegociar suas dívidas.
4: A proposta de Júnior Mano prevê descontos de até 100% sobre encargos, abatimentos para pagamentos à vista, parcelamento em até 180 vezes e a suspensão temporária de cobranças judiciais. O texto estabelece ainda reduções adicionais para profissionais da educação, saúde, segurança e assistência.

0: assistência social.
1: A instituição de regras de transparência para o financiamento público de eventos e shows é o objetivo de projeto de Miguel Ângelo, do PT de Minas Gerais. Pela proposta, a contratação de artistas exigiria detalhamento dos valores e comprovação de que o gasto não vai prejudicar áreas essenciais como saúde e educação.
0: Miguel Ângelo esclarece que o texto não estabelece teto de gastos ou interferência na escolha das atrações, focando apenas na prestação de contas. A medida obrigaria também a divulgação detalhada de cachês, custos logísticos e fontes de custeio nos portais oficiais de transparência.
2: Direitos Humanos.
1: A Câmara aprovou um projeto que proíbe condomínios de multar pessoas com deficiência por perturbação de sossego. A repórter Paula Bittar explica quando a medida se aplica.
3: A Comissão de Constituição e Justiça da Câmara aprovou um projeto que proíbe condomínios de aplicar multa por perturbação do sossego a pessoas com deficiência. A medida é válida apenas para os casos de comportamentos relacionados diretamente à deficiência da pessoa. O texto insere no Estatuto da Pessoa com Deficiência o dever dos condomínios de garantir o tratamento compatível à deficiência do morador, bem como de promover o equilíbrio entre o direito à moradia e a harmonia coletiva. A proposta que proíbe condomínios de aplicar multa por perturbação do sossego a pessoas com deficiência segue agora para o Senado Federal. Da Rádio Câmara, de Brasília, Paula Bittar.
0: Proposta que estabelece recursos mínimos para o Sistema Único de Assistência Social contou com voto favorável de Tiririca, do PSD de São Paulo. O projeto vincula parte da receita corrente líquida da União, dos Estados, do Distrito Federal e dos municípios ao financiamento do SUAS.
1: Pelo texto aprovado na Câmara com o apoio de Tiririca, o percentual mínimo começa em 0,3% no primeiro ano após a publicação e chega a 1% no quarto ano de implementação. A medida busca dar continuidade ao financiamento dos serviços de proteção social.
2: Segurança Pública.
0: Projeto em debate na Câmara quer a punição para criminosos que expulsam moradores de suas casas. A repórter Mônica Tati explica.
4: Proposta em debate na Câmara dos Deputados quer transformar em crime a prática de expulsar moradores de suas residências mediante violência. O projeto também prevê punições para quem coagir moradores a colaborar com atividades criminosas, impor cobranças ilegais a comerciantes ou famílias, ou utilizar o monitoramento eletrônico clandestino. Segundo o autor, deputado Capitão Alden, do PL da Bahia, o objetivo é impedir que facções criminosas ou grupos armados dominem grandes áreas através do terror e da violência contra moradores e comerciantes. O Código Penal já prevê os crimes de ameaça, constrangimento ilegal e esbulho possessório, mas nenhum desses dispositivos reflete a gravidade da expulsão de moradores, segundo o capitão Alden.
5: Famílias inteiras são expulsas de suas próprias casas sob ameaça de morte. Muitas vezes porque se recusaram a colaborar com criminosos, porque possuem parentes policiais ou porque estes parentes pertencem a uma outra facção rival ou simplesmente porque o tráfico decidiu tomar aquele imóvel. Na prática, essas organizações criminosas passaram a exercer um poder paralelo, dominando territórios, confiscando imóveis e impondo regras pela força.
4: Pelo projeto, o crime de expulsão de moradores por meio de violência, grave ameaça ou intimidação praticada por organizações criminosas será punido com reclusão de 8 a 12 anos e multa. Será enquadrado no mesmo crime quem pichar ou sinalizar imóvel com ordens de desocupação, participar de ordens de expulsão, destruir ou invadir imóveis para coagir moradores a sair, obrigar pessoas a praticar atos ilícitos, exigir o pagamento de taxas de moradores ou comerciantes e instalar e operar clandestinamente sistemas de vigilância eletrônica. A pena poderá ser aumentada em 1/3 se a vítima for pessoa idosa, criança, pessoa com deficiência ou mulher chefe de família. O projeto também agrava a punição de pichações que transmitam mensagens relacionadas a crimes, exaltação de organizações criminosas, racismo, preconceito ou incitação ao consumo de drogas. Nesse caso, a pena passa a ser de 12 meses a 2 anos de detenção e multa. A proposta, que criminaliza a expulsão de moradores e comerciantes de suas propriedades mediante o uso de violência, já foi aprovada pela Comissão de Segurança Pública e Combate ao Crime Organizado e deve ser votada por mais 3 comissões antes de seguir para o plenário da Câmara. Da Rádio Câmara de Brasília, Mônica Tati.
1: Olival Marques, do Podemos do Pará, é favorável à proposta de emenda à Constituição que integra União, Estados, Distrito Federal e municípios em ações de segurança. A proposta inclui a coordenação do Sistema Único de Segurança Pública, mantendo as competências dos entes federativos.
0: A PEC também amplia a atuação da Polícia Rodoviária Federal para o policiamento de rodovias, ferrovias e hidrovias federais. O texto, que tem apoio de Olival Marques, prevê ainda que a corporação auxilie forças estaduais a pedido dos governadores, além de atuar em situações de calamidade ou desastre.
1: Delegado Fábio Costa, do PP de Alagoas, defende a aprovação de projeto que determina que bens usados na prática de atividades ilegais e apreendidos pelo Estado passem para o poder público. A medida alcança, por exemplo, bens empregados no tráfico de drogas e no desmatamento.
0: Delegado Fábio Costa avalia que a medida pode desestimular práticas ilícitas ao atingir o patrimônio do criminoso. Relator da matéria na Comissão de Segurança Pública, o parlamentar aponta que os bens poderão ser usados na fiscalização de infrações que motivaram a apreensão.
1: Projeto de Vicentinho Júnior, do PSDB do Tocantins, torna obrigatório o uso de tornozeleira eletrônica por agressores que descumprirem medidas protetivas da Lei Maria da Penha. A proposta fixa um perímetro de 500 metros para o disparo do alarme.
0: De acordo com Vicentinho Júnior, a monitoração eletrônica deixa de ser facultativa e passa a ser exigida em caso de reincidência. Para o deputado, a medida garante tempo para que a mulher possa reagir e buscar proteção, além de acionar os órgãos de segurança.
2: Desenvolvimento Regional.
1: Silas Câmara, do Republicanos do Amazonas, votou a favor do projeto que cria regras para resolver disputas territoriais entre municípios vizinhos. A mudança dos limites dependerá de estudo de viabilidade e de consulta à população por meio de plebiscito.
0: O texto apoiado por Silas Câmara permite que parte do território de um município seja incorporada a outro, sem a criação de uma cidade. A proposta busca facilitar a definição dos limites municipais para evitar problemas na prestação de serviços públicos às populações das áreas envolvidas.
2: Economia.
1: O empreendedorismo feminino tem uma frente parlamentar que defende seus interesses no Congresso. A repórter Silvia Munhato traz mais informações sobre as principais medidas defendidas pelo colegiado.
6: A Frente Parlamentar pela Mulher Empreendedora lançou o Pacto pelo Empreendedorismo Feminino com o objetivo de obter o apoio do Estado e da sociedade para as políticas públicas voltadas para o setor, ou seja, ultrapassar a barreira dos governos, tornando as políticas permanentes. É o que explicou a coordenadora da Frente, a deputada Anne Ortiz, do PP do Rio Grande do Sul, em entrevista ao programa Painel Eletrônico da Rádio Câmara. A frente busca a aprovação do projeto que atualiza o teto dos microempreendedores individuais, MEI. O governo quer aumentar o máximo de faturamento anual para que uma empresa possa ser MEI de R$ 81 mil para R$ 110 mil em 2027 e R$ 140 mil em 2028. A correção evita que a empresa perca os benefícios de enquadramento como MEI, caso seu faturamento aumente. Outro projeto importante para a frente é o Marco do Empreendedorismo Feminino, que, segundo a deputada Anne Ortiz, quer facilitar o acesso ao crédito para o público feminino.
7: Esse marco que nós estamos construindo é para que as mulheres tenham mais acesso ao crédito e a capital, até porque, inclusive, as mulheres hoje não conseguem ter tanto acesso ao crédito. O Sebrae também faz uma parceria muito grande com a gente, nos trouxe esses números, que muitas vezes não conseguem ter recurso, né, para buscar esse capital, não conseguem ter fiador, não conseguem cumprir com as exigências, mesmo que o público feminino seja muito melhor pagador, né?
6: A deputada afirmou ainda que é preciso ter políticas diferenciadas para as nanoempreendedoras, que têm rendimento até a metade do MEI, cerca de R$40 mil por ano. Neste caso, seriam importantes ações que visassem a sobrevivência das empresas, como atividade de educação financeira. Da Rádio Câmara de Brasília, Silvia Minhato.
0: Grace Elias, do PL de Minas Gerais, apresentou o projeto que institui uma política de fomento, incentivo e promoção do empreendedorismo feminino. A proposta estabelece eixos para incentivar negócios com foco no aumento da autonomia econômica, no acesso a capacitações e na inovação.
1: O texto de Grace Elias prevê prioridade de atendimento para empreendedoras em situação de vulnerabilidade social. Na avaliação da deputada, a medida busca reduzir barreiras históricas no ambiente de negócios e impulsionar a geração de renda para as mulheres.
0: A J. Albuquerque, do PP do Ceará, é favorável à adesão do Brasil à Convenção Internacional de Hong Kong para a reciclagem segura de navios. Ele explica que o acordo estabelece normas para o desmonte sustentável de embarcações, assegurando a proteção ambiental e a salvaguarda dos trabalhadores.
1: A J. Albuquerque acredita que a medida vai atrair investimentos para a criação de estaleiros verdes na costa brasileira e qualifica o país para disputar o mercado global de reciclagem naval. Para ele, o alinhamento às diretrizes da Organização Marítima Internacional gera empregos e fortalece o setor portuário nacional.
2: Agricultura.
0: Marcelo Álvaro Antônio, do PL de Minas Gerais, sugere a criação do programa de apoio à logística do apicultor e do meliponicultor. O deputado defende incentivos fiscais para a compra de veículos utilitários novos de fabricação nacional para o setor.
1: Marcelo Álvaro Antônio defende alíquota zero de IPI e redução de 40% no PIS/COFINS para produtores rurais cadastrados. O deputado alega que o acesso a veículos adequados é um dos principais gargalos enfrentados por pequenos apicultores e pela agricultura familiar.
2: Meio ambiente.
0: A Câmara analisa a obrigatoriedade de telhados verdes em novos edifícios públicos. O repórter José Carlos Oliveira nos conta como está o debate sobre a proposta.
8: A Câmara dos Deputados analisa o projeto de lei que obriga a instalação dos chamados telhados verdes em novos edifícios públicos e em novos empreendimentos residenciais construídos com recursos públicos. Também prevê incentivos fiscais e de crédito para a adoção voluntária dessa medida pela iniciativa privada. Na prática, os telhados verdes são uma cobertura de substrato e vegetação instalada no topo dos prédios. Autor da proposta, o deputado Fred Linhares, do Republicanos do Distrito Federal, destaca a vantagem dessa técnica para enfrentar, pelo menos localmente, os efeitos do aumento da temperatura do planeta em tempos de mudanças climáticas.
9: Existem estudos que demonstram benefício aí dos telhados verdes no conforto térmico das edificações e também na retenção de água da chuva. E é importante deixar claro que o telhado verde sozinho não vai resolver o problema das enchentes ou do calor nas cidades, mas é uma ferramenta importante para tornar nossas construções e nossas cidades mais preparadas para os problemas que o Brasil já enfrenta hoje. Se o clima está mudando, a forma como a gente constrói também precisa evoluir.
8: No caso dos prédios públicos, o projeto de lei deixa claro que a obrigatoriedade só poderá ser dispensada com a apresentação de parecer técnico assinado por engenheiro, arquiteto ou urbanista que ateste a impossibilidade de instalação das coberturas vegetadas. O texto foi aprovado na Comissão de Meio Ambiente, onde a relatora, a deputada Duda Salaber, do PSOL de Minas Gerais, ressaltou que os telhados verdes funcionam como uma espécie de colchão térmico. Ela citou estudos que constataram queda média de 4 graus Celsius nos picos de temperatura durante o dia, quando essas coberturas vegetadas eram comparadas com os tetos convencionais. A proposta de obrigatoriedade de telhados verdes em novos edifícios públicos e de incentivos para a adoção da medida nos prédios particulares ainda vai passar pela análise das comissões de desenvolvimento urbano, de finanças e tributação e de Constituição e Justiça. Da Rádio Câmara de Brasília, José Carlos Oliveira.
2: Últimas notícias.
1: O jornal Câmara dos Deputados, que foi gravado hoje em Minas Gerais, nos estúdios da Rede Câmara Sete Lagoas, dentro do projeto O Brasil na Voz, vai ao ar na próxima sexta, dia 25.
0: E na sexta-feira, a equipe do Jornal Câmara dos Deputados estará em Vitória da Conquista, na Bahia, para mais uma gravação itinerante da Voz do Brasil.
1: Lado a lado, um âncora da Rádio Câmara de Brasília e um âncora da emissora local vão apresentar as notícias relacionadas à Câmara dos Deputados. O programa gravado em Vitória da Conquista vai ao ar na segunda-feira, dia 28.
0: Termina agora o Jornal Câmara dos Deputados, produzido pela Rádio Câmara, com trabalhos técnicos de Wellington Teles e apresentação de Val Monteiro e Luciana Vieira. Uma boa noite para você.
1: A Voz do Brasil está de volta amanhã. Boa noite.
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0: 10:17.
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0: 10:31.
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0: 10:46.
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1: 11:01. 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

0: 11:30.
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0: certa.
1: 2:02.
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0: 3:14.
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0: 3:30.
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0: 3566.
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0: 3:43.
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0: certa.
1: 4 horas. 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
11: Bom dia, queridos filhos e filhas. Quinta-feira, vamos rezar, pedir a libertação do alcoolismo. Ainda é tempo de levar as suas intenções na missa de hoje. Quinta-feira, Jesus Eucarístico. Acesse www.padrereginaldomanzotti.com.br, de qualquer parte do Brasil ou fora dele. Missas serão celebradas na sua intenção. Em nome do Pai, do Filho e do Espírito Santo. Amém. Misericordioso Jesus, que tiveste compaixão de todos aqueles que eram apresentados e colocados para serem curados e libertados de espíritos impuros. Nesta manhã, eu me coloco em oração e clamo a vossa misericórdia. Restaurai a vida daqueles que estão aprisionados pelo vício do alcoolismo. Diga o nome. Nosso Senhor Jesus Cristo, que vieste para libertar os cativos, libertai estas pessoas, cujos nomes lembramos, que se encontram no vício, sejam eles quais forem, mas de modo especial, o do alcoolismo. Senhor, Deus de misericórdia, tire os traumas, os registros negativos. Onde essa doença entrou na vida da pessoa, quer seja por herança genética, quer tenha sido por má formação. Ó Jesus, amado Jesus, pedimos para que entre na história destas pessoas, desde o momento da concepção até hoje. O teu poder é imenso. Regenere, liberte, santifica-os no teu amor. Senhor, rezamos também pelos familiares que tanto padecem, que tenham discernimento, que tenham paciência e que saibam lidar com este problema. Senhor, dai-lhes o Espírito Santo de tal forma que tais pessoas e familiares se sintam motivados e fortalecidos, sempre com a certeza de que são capazes de vencer o vício do álcool. Senhor, que sejam regenerados nos seus fracassos e que a vossa graça os fortaleça na vontade. Não permita, Senhor, que estes teus filhos e filhas sejam derrotados e humilhados pelo vício do álcool, mas que sejam recolocados na vida. Pedimos, Senhor, a libertação dos traumas dos familiares por uma história marcada de profunda dor. Pai nosso, que estais no céu, santificado seja o vosso nome. Venha a nós o vosso reino, seja feita a vossa vontade, assim na terra como no céu. O pão nosso de cada dia nos dai hoje. Perdoai-nos as nossas ofensas, assim como nós perdoamos a quem nos tem ofendido. E não nos deixeis cair em tentação, mas livrai-nos do mal. Amém. O Senhor esteja convosco. Ele está no meio de nós. Que a bênção de Deus fortaleça as famílias e as pessoas na libertação dos vícios. Abençoai a água que será tomada e as fotos de família. Em nome do Pai, do Filho e do Espírito Santo. Amém. Jesus, libertai do alcoolismo. Um bom dia a todos.
13: Bom dia!
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15: Bom dia!

0: 4:19.
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0: Acerta!
1: 4:51.
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0: É, aqui na Rádio das Promoções, 30 anos, 38 anos, sempre ligadão em você. É o Cadillac 69, né? Realidade, isso aí é, sei lá, não é nada, né? Casado e solteiro, deixa eu falar. Não vão nem opinar, não? Chama!
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0: Ah, o cara é legal, pode me chamar de amigo. Ah, eu aceito, claro que aceito. Opa! Mais uma vez quero abraçar você que ligou o radinho agora. Opa, seja bem-vindo. Obrigado sempre pelo carinho da audiência. Mais uma vez quero abraçar o Leste Mineiro. Alô, Leste Mineiro! Bom dia, bom dia, bom dia, bom dia, bom dia. Ótimo dia para vocês. Obrigado sempre pelo carinho da audiência. Cinco horas e quatro, confere o reloginho, 5:04, Leste Mineiro.
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1: Desde as 4 da manhã, só alegria, só música caipira da boa pra você nessa manhã maravilhosa, né? É quinta-feira, né? Ê, trembão, hein? O ano tá acabando, hein, gente? É, tá virando o ano, hein? Tá virando casco pra baixo, né? Então, né? Girando aí, aquela abraçar a turma do táxi, a turma do aplicativo. Opa, bom dia, bom dia, bom dia. A turma produtor rural, ô produtor rural, tá na hora de plantar, né? Deu aquela chuvinha legal ontem, hein? Que bacana, né? E promete mais chuvinha pra nós, graças a Deus. Papai do céu é bom o tempo todo, né? Só alegria, né? Muito bem. Ótimo. O vaqueiro, o leiteiro, tá aí tirando leite? Ah, então tá. Levou o radinho pro curral? Ah, que maravilha. Bom demais, né? Sensacional. Eu quero abraçar o vigia, o porteiro, essa turma bacana, a turma da segurança pública, nossos gloriosos policiais militares, né? E civis, né, de Minas Gerais, cuidando da nossa segurança, protegendo o cidadão de bem, de bem. Alô, turma da PRF, guardiando o asfalto, bom dia, bom dia, bom dia. Ao SAMU, os bombeiros militares, sempre salvando vidas, nossos anjos do asfalto, né? Essa turma bacana aí. Ô, turma da Eco Rio, como é que tá as coisas? Joinha pra chuchu? Ah, então tá, ué, bacaninha pra danar. Então tá. Tá igual o Cláudio José, que bom, né, Cláudio? Que bom, que bom, que bom. Parece sempre sorvete, né? Então tá, joinha pra danar. Bom dia, Zé Paulo, Marilda, Cortes Palmeiras. Ô, Marilda, como é que tá aí? Joinha pra chuchu, como é que tá? Cadê o Delci? Fala que o Delci vai mandar a butina, é a butina. Ô, Delci, como é que tá as coisas? Bacaninha pra danar? Então tá. 5:07, confere o reloginho, 5:07.
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1: Chama do Duque Dalvan, Mulher Maravilha, 5:07.

0: Legal, na rádio das promoções é o Duduca. E Dalvan, Mulher Maravilha.
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0: Acerta o reloginho com o ajuste ponteirinho, ou seja, acerta o redondinho que o ajuste ponteirinho chama. 5:11 agora.
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0: O cara legal, pode me chamar de amigo. Ah, eu aceito, claro que aceito, hein? Eu quero abraçar o nosso glorioso Eloísio. O Eloísio do Marte Minas, o homem da empilhadeira. Bom dia. É popularmente conhecido como Ló, né? Tem dois Ló aqui no nosso programa que eu conheço e ouvi no nosso programa, né? Tem o Ló do Marte Minas, do Bairro Santo Antônio, o Eloísio, gente da melhor qualidade também. E o Ló, o veterano Ló, lá do Pé da Serra. Né, Ló? Só na bolsa. Ei, trembão, chama que eu vou. Me dê, papai. 5:12, confere o reloginho, 5:12 agora. Lembrando mais uma vez que hoje é quinta-feira, né? Quinta-feira, 24, malandro. 24 de setembro de 2026. É, tá acabando 2026, né? Tá indo embora, né? Tá viajando. Opa, então tá, vamos que vamos. 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Alô, Santa Rita. 5:13, acerta o reloginho, tic, tic, tic, tic. 5:13, eu quero falar da Lima. 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
0: 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Eu disse Lima Veículos. 514, me chama que eu vou. Ai, me dê, papai. É quinta-feira, é véspera de quê? É véspera de sexta-feira. E sexta-feira, véspera de final de semana. Tá passando rapidinho, né? Mas vamos curtir a quinta-feira aí. Vamos lá, vamos trabalhar, moçada. Vamos pagar. Pagar duplicata.
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0: Junto e misturado. 5:15.
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11: Epa, sou eu, tô de bem com a vida, esbanjando a alegria todo santo dia. Obrigado por deixar eu, humildemente, fazer parte da sua família através do rádio. Eu aqui, você na sua casa, no seu trabalho, no seu carro, aonde quer que você se encontre com o radinho ligado. Ah, eu tô dentro, juntos e misturados, com a alegria de sempre. Eu tô que tô, hein? Com uma tonelada de alegria. Sempre fazendo o que gosto. Gente, quem faz o que gosta vive de férias, né? Pintar um capilé ajuda, né? Amenizar a duplicata, né? Alô, Preto, patroleiro, grande Preto, sempre na sintonia aí, né? Ligadaço. Aí, tá onde, Preto? Tabelinho de mantena, é isso? Fala comigo, como é que tá as coisas aí? Joinha pra chuchu? 5:24, acerta o reloginho, 5:24. Ajusta o redondinho que eu ajusto o ponteirinho. Agora 5:24, 5:24, o clima tá gostoso, tá maravilha, sensacional. Eu quero abraçar a turma da oficina do Alex. 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Oficina do Alex. 5:25, acerta o reloginho. 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Loja Betânia, há mais de 55 anos atuando em Caratinga com credibilidade. 5h26, acerta o reloginho, 5h26 agora. 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Bacana, combinado? Então tá falado. Cidade, 38 anos, sempre sintonizada em você. 5h27, acerta o reloginho. 5h27. Chama o Bissardi Sérgio Reis. Brasil, poeira. 5h27.

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1: Ah, só alegria, Sérgio Reis e Almir Sater, que dupla, hein? Eita, essa dupla tá aprendendo a cantar ainda, né? Uma hora vai aprender, né? Vai, hã? Brasil Poeira, Sérgio Reis e Almir Sater.
2: Hora certa.
1: Ô, Gessi Machado, nosso polaco do Anápolis, acerta o redondinho, que eu ajusto o ponteirinho, 5:31.
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1: Junto e misturado, segunda a sexta, de 4 às 7 da manhã, o melhor do sertanejo, caipirão, raiz, nosso Acorda Cidade. E esse humilde comunicador fazendo parte da sua família, através do rádio. Eita, que bacana. 5:32, acerta o reloginho, 5:32. 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Abraço, Eliseu, Donato Neto. 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Abraço, meu irmão. Obrigado pelo carinho da audiência. Confere o reloginho, agora 5:33.
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9: O cara legal, pode me chamar de amigo. Ah, eu aceito, hein? Eu quero abraçar o Divino da Adolfo de Matos. Ô Divino, bom dia. Divino é o pai do nosso glorioso Bruno, né? O Bruno da turma da Adolfo de Matos aí, bom dia. Ô Divino, como é que tá as coisas aí? Divino é o nosso funcionário aí do supermercado do irmão, né Divino? Bom dia, bom dia, bom dia. Divino, eterno colaborador do supermercado do irmão. Alô, Divino! 5:41, confere o reloginho, 5:41, Gessi Machado, do Anápolis. Ô, Gessi, bom dia, a Quintino Bocaiúva, é isso? Então tá bom, abraço a turma bacana aí da Quintino Bocaiúva. Ô, Arino da comunidade Santa Isabel. Alô, Arino, bom dia, irmão, obrigado pelo carinho da audiência. Zé Lindo da Rua Moreaé, alô Zé Lindo, minha amiga Fatinha da Rua Moreaé, Fatinha também do Bairro Esperança, mãe do nosso glorioso Marquinho Confeiteiro. Ô Marquinho, como é que tá as coisas aí, beleza? Vigia aí o Edmilson aí, viu? Edmilson do Anderson Lancho, alô Edmilson, abraça a turma bacana aí. Marquinho é o pulador de quintal, é o menino do bigode. Fala aí, pulador de quintal, quero abraçar o Bartião Silvério, ô Tião, né? Da padaria aí do Bar Esperança, da Rua da Cadeia. Grande Tião Silvério, pulador de quintal. Fala, padeiro! Abraçando também o Dudu Padeira, grande Dudu, essa figuraça. A turma da padaria, ô turma bacana, bom dia, bom dia, bom dia. Os padeiros, confeiteiros, tá tudo ligado por aqui, obrigado pelo carinho da audiência. Alô, Gonzaga! Abraçando especialmente aí a turma, Edmilson, a turma bacana da Padaria Líder. Alô, Wanda Silvério. A Wanda Silvério tá lá no caixa da Padaria Líder, né? A Wanda tem mais horas de Padaria Líder que urubu de voo. Ah, lenda viva da Padaria Líder. Grande Wanda. Alô, Miriam. João Paulo, grande João. Um abraço, meu irmão. João Paulo é o comandante, né? Já é da melhor qualidade. 5:43, acerta o reloginho, agora 5:43 agora.
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9: Chegando a dupla, ele que partiu fora do combinado, que é o Rick, né? Da dupla Rick Renner, claro, eterno Rick, sonhando, 5:43.

0: trembão, já deixando saudade, né, Henrique? Tá aí, abraço do papai. Rick Renner, sonhando. 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
1: Hora certa.
0: Marquinho Confeiteiro, acerto redondinho com ajuste ponteirinho. Agora 5:47.
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0: Esse cara sou eu e eu tô de bem com a vida, esbanjando alegria todo santo dia. Obrigado por deixar eu, humildemente, fazer parte da sua família. Através do rádio, eu aqui, você na sua casa, no seu trabalho, no seu carro, aonde quer que você se encontre com o radinho ligado, ah, eu tô dentro, juntos e misturados, com a alegria de sempre. 5:48, acerta o reloginho, 5:48. O produtor rural, amigo cafeicultor, bom dia para vocês, obrigado pelo carinho da audiência. 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Oficina do Alex, lá no bairro das Graças, ali ao lado da Casa do Sítio. 5:49, acerta o reloginho, 5:49 agora.
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3: Ah, o cara legal, pode me chamar de amigo que eu aceito, hein? Abraçando você que ligou o radinho agora, seja bem-vindo, obrigado pelo carinho da audiência. Faltando 2 para as 6, anota o reloginho, faltando 2 para as 6. 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Faltando 1 para 6, acerta o reloginho, faltando 1 para 6. 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Alô, seu. Alô, Mauro. 6 e 1, acerta o reloginho, 6 e 1.
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3: Pensamento secreto, na voz de Valderir e Misael, 6 e 1.

0: Legal, cidade, 38 anos, ligadona em você. Valderi Misael, pensamento secreto.
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0: Ah, pode acertar o reloginho, 6:03, confere, 6:13.
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0: É, tô de bem com a vida, esbanjando alegria. E você, tá de bem com a vida também? Tá acordando agora pra trabalhar? Opa, bom dia. Ô, dona de casa, o maridão tá dormindo ainda, tá roncando? Ah, que isso, tá roncando igual um capado, véi. Acelera aí pra trabalhar, hoje é quinta-feira. Joga aquela água, garrafa pet, geladinha nele aí, geladinha, planta nas orelhas dele aí, nas orelhas. Fala com ele que sabe, ah, Juriti, que não deve nada pra ninguém, já que tá acordadinho aí, tá acordadinho cantando desde as 3 da manhã, hein? A duplicata tá chegando, a conta de luz, a conta de água tá chegando. Vamos pular miúdo, é, vamos que vamos. Lembrando que o trabalho dignifica o ser humano, vamos trabalhar, é, que cai de cima é bênção de Deus, e claro, também chuva, né? Então, é, capilé cai de cima não, tem que correr na frente, tem que chegar junto, como diria minha saudosa mamãe do Terezinho, ó, cobra que não anda engole sapo não, hein? Vamos dar um jeito. É, chama que eu vou. 6:04, agora 6:04, Loja Betânia, hora 6:04. 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Lojas Betânia. 6:05, acerta o reloginho, 6:05. Eu quero abraçar a turma bacana. 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Seis, tudo igual, 6 e 6 virou 6 e 7.
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4: Ah, o cara legal, pode me chamar de amigo que eu aceito, hein? 6:16, acerta o reloginho, 6:16, tá acordando agora, meu irmão, minha irmã, bom dia. É quinta-feira, isso, 24 de setembro de 2026, o ano especial, o mês, né, de setembro, é o mês especial do aniversário da Rádio Cidade, e quem ganha o presente é você, claro. Chama lá, né, manda sua mensagem para o Central do Ouvinte, hashtag junto, hashtag aquele joguinho da velha, né? Hashtag Cidade 38 anos, tudo junto, para o Central do Ouvinte, 99947-8910. Chama lá, dizendo que é você, de onde está falando, não se esqueça de informar aí, tamo junto, né? O seu nome, onde mora, a sua localidade, o seu bairro, a sua cidade, o seu distrito. Então, repetindo, Central do Ouvinte, 99947-8910. Chama lá! 6:17, acerta o reloginho, 6:17 agora. Tem mensagem pra gente aqui no zap? Chama, vamos lá.
5: Ô, Zé Paulo Leal. Aqui, um abraço pra você, bom dia.
4: Bom dia.
5: Zé Paulo, deixa eu rodar uma música pra mim. Com o Guilherme Silva, se você puder. Deixa pra minha esposa, ó, pra minha filha, que vai fazer aniversário hoje.
4: Opa, parabéns!
5: Quero que Deus abençoe ela, que ela tenha saúde. Quero fazer essa música pra ela, viu?
4: Amém.
5: Com aquela música, fala, Batinho de Ouro, viu? Pra Fabiana, minha filha, que faz aniversário hoje. Um abraço pra você, Zé Paulo, que muita saúde pra você, e um bom trabalho. Essa atividade maravilhosa. Quem tá falando aqui, eu aceito o rei Donela. Pai de Fabiana Donela. Fica com Deus, Zé Paulo. Tchau,
4: tchau. Beleza, tamo junto. Vamos localizar aqui o Baquinho de Ouro. Né? Vamos lá fazer ao vivo aqui mesmo. Vamos lá.
6: Baquinho de Ouro.
4: 6:18 agora, conferindo o reloginho, 6:18. Vamos lá achar aqui, daqui a pouquinho a gente roda pra você. Bacana? Então tá, felicidades em toda a família, ótimo dia, obrigado ao Erci Dornelas e toda a família, abraço, obrigado pelo carinho.
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4: A voz do tempo, Zico e Zeca, 6:19.

0: Legal, na rádio das promoções, 38 anos, ligadona em você. É o Zico e o Zeca, a voz do tempo.
1: Hora certa.
0: Acerta o reloginho, 6:22, 6:23. 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Aí abraçando também a sua esposa Leiliane, lá no bairro das Graças. 6:23.
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2: Bom dia, Zé Paulo.
3: Opa, bom dia, tô de volta esbanjando alegria. Alô, dona Maria Isabel, bom dia. Obrigado, querida, obrigado, viu? A Maria Isabel mandou um abraço aqui pra gente. Bom dia, senhor Zé Paulo. É leal, viu, Maria Isabel? Leal. Parabéns pelo aniversário do programa. Maravilhoso programa. Ah, então tá. Abraço, Maria Isabel. Bom dia, querida. Obrigado pelo carinho. 6:33. Confere o reloginho. 6:33.
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3: É o Guilherme Silva, chama Guilherme, Barquinho de Ouro, 6:33.

0: cidade, 38 anos, ligador em você, Guilherme Silva, Marquinho de Ouro. Guilherme, me chama que eu vou.
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0: Acerta o reloginho, 6:37, confere, 6:37.
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0: Opa, vem pra cá, maiado. Opa, 6:38.
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2: Ah, ô cara legal, pode me chamar de amigo, que eu aceito, claro que eu aceito, né, Marquinhos? Marquinhos do bairro Salva Aparecida, bom dia, meu irmão, obrigado aí pelo carinho e pelas palavras, né, irmão? Tamo juntos, dessam nós, dessam você, é você, né? E papai do céu é mil, ô papai do céu, bom dia tempo todo, né? Papai do céu é sempre bom, toda hora, todo tempo. Com certeza. É, Marquinhos aí, do bairro Aparecida, nossa Aparecida, um abraço, meu irmão, obrigado. A Elisânia, ô Elisânia, bom dia, como é que tá as coisas aí? Joinha pra chuchu, como é que tá aí? Tem café já prontinho? Café com rapadura, com bola de melado? Me dê, papai, me chama que eu vou. É, Lucimar Piedade, Caratinga, ô Lucimar Nogueira, bom dia, obrigado pelo carinho, viu, Lucimar? 6:57, eu quero abraçar a turminha da escola. Ô, turma bacana, vamos estudar, viu? Tá aí com o papai no carro. Opa, bom dia. Dá um abraço, papai aí. Papai, dá um abraço no filhão, na filhona aí, né? Obrigado pela carona que me dá. Eu quero abraçar também a turma do aplicativo. Alô, turma do táxi, bom dia. A turma da caminhada, né? Tá aí da Dario Grosso, dando aquela caminhada, enfim. Onde quer que você esteja, dando aquela caminhada com o radinho ligado, foninho no ouvido. Opa, bom dia, bom dia, bom dia. Camina, caminha aí, né? Eu transpiro aqui. Ah. Então tá bom.
3: Hora certa.
2: 6:58. Adivinha? Não dá tempo de mais nada. Tá na hora de agradecer. Agradecer a Deus mais um dia, mais uma quinta-feira de paz, alegria, saúde, de vida e muito trabalho. Demos graça ao Pai, o Criador, o dono do mundo, o dono de nós. Muita fé, esperança, claro, humildade sempre e honestidade. Palavrinhas mágicas que fazem a diferença, viu? Ser humildes e honestos. E muita fé, só ter fé que dá.
3: Vai dar tudo certo.
2: Muito bem, chegou a hora, chegou o horário reservado ao TSE. Na sequência, Jornal da Itatiaia, dando continuidade, programa de interatividade com Mr. Papagaio e ele, Israel Ferreira, o queridão da cidade. A todos um forte abraço. Bom dia, vida. Só com Deus nós podemos tudo. Hoje, agora e sempre.
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30: Familiares se despedem hoje do cantor Rick.
31: Empresário mineiro que também morreu na queda do helicóptero será velado nesta quinta-feira em Belo Horizonte.
30: Depoimento de Daniel Vorcaro, a Polícia Federal é cancelado mais uma vez.
31: PT dribla Tribunal Superior Eleitoral e pede Flávio Dino para julgar interferência estrangeira nas eleições.
30: Empresários dos Estados Unidos fazem apelo ao presidente Donald Trump para que a exportação de diesel do país não seja interrompida.
31: Presidente interino da Venezuela promete eleições.
30: Seleção brasileira entra em campo amanhã para o primeiro amistoso depois da Copa contra a Austrália.
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30: 7:26, Jornal da Itatiaia. Hoje é quinta-feira, 24 de setembro de 2026. A apresentação, Eustáquio Ramos e Aline Neves. Muito bom dia para você que está com a gente. Estamos ao vivo também no YouTube, no site, no aplicativo da Itatiaia, na Alexa, na TV a cabo e no canal 957 da Parabólica Digital. A partir de agora, toda a rede Itasati reunida para trazer os principais destaques de Minas, do Brasil e do mundo. 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
0: Acidente envolvendo pelo menos dois carros trava o trânsito nos dois sentidos da BR-381, próximo ao posto Fumaça. Há cerca de 3 quilômetros de lentidão em cada sentido, tanto no sentido Belo Horizonte quanto no sentido Vitória. Equipes da nova 381 estão no local, ainda sem informação sobre feridos. Ainda nas estradas, na BR-040, na altura do Olhos d'Água, para quem segue no sentido Belo Horizonte, tem um engavetamento envolvendo 3 carros na faixa da esquerda. Não há previsão de liberação total da pista, tem pelo menos 3 quilômetros de fila. Direto da Central de Trânsito Itatiaia MIV, repórter Isabela Gouveia.
31: 7:27, operação da Polícia Civil cumpre dezenas de mandados de busca e apreensão e de prisão na Grande BH.
1: O Departamento de Operações Especiais da Polícia Civil, DOESP, faz operação nesta manhã na região metropolitana. O objetivo é desarticular organização criminosa ligada a crimes como tráfico de drogas e roubo. São pelo menos 30 mandados dentre busca e apreensão e prisão para serem cumpridos em cidades como Betim e São Joaquim de Bicas. Alguns alvos já foram encontrados, operação em andamento. Repórter Oswaldo Diniz.
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3: A frente fria que influencia o tempo em Minas Gerais se desloca para o norte do estado, diminuindo as chances de chuva no Triângulo Oeste, Sul de Minas e Campo das Vertentes. Tendência de temperatura em elevação durante a tarde, podendo provocar pancadas ao fim do dia. No restante do estado, muita nebulosidade, com tempo nublado e chance de chuva fraca a qualquer momento. Termômetros variando hoje em Minas Gerais de uma mínima de 8 a uma máxima de 36 graus. Repórter João Felipe Loli.
30: Agora 7:29, operação neste momento mira suposta lavagem de dinheiro e organização criminosa ligada ao setor de combustíveis. Entre os alvos estão o diretor do Banco Genial e executivo ligado ao Master. Direto de São Paulo, repórter Yuri Cavalieri tem as informações. Yuri, bom dia.
4: Bom dia, Aline, a quem nos acompanha. Exatamente a terceira fase da operação Carbono Oculto, né? Um desdobramento dessa grande operação aqui no Brasil. Ao todo são cumpridos 27 mandados de busca e apreensão contra 13 pessoas e 19 empresas. Isso aqui em São Paulo, Minas Gerais, Espírito Santo, Goiás, Mato Grosso, Rio de Janeiro e Santa Catarina. Entre os alvos das buscas estão Humberto Arthur Tupinambá Neto, executivo do Banco Genial, os irmãos André e Bruno Tupinambá, além do empresário Antônio Carlos Freixo Júnior, conhecido como Mineiro, que é dono da Entre Investimentos. Ele é apontado pela Polícia Federal como operador financeiro do ex-banqueiro Daniel Vorcaro, dono do Banco Master, e empresário que assinou um acordo de delação premiada com a PGR. A investigação apura o uso de estruturas financeiras para lavar dinheiro e ocultar os verdadeiros responsáveis pela aquisição de uma das maiores distribuidoras de combustíveis do Brasil. Segundo os investigadores, o esquema teria começado com a ocultação dos proprietários de uma usina sucroalcooleira no interior aqui de São Paulo. A empresa aparecia formalmente sob o controle de fundos de investimento e outras companhias aparentemente independentes. No entanto, a investigação aponta que essas estruturas teriam sido montadas para manter o controle econômico da usina sem revelar os verdadeiros beneficiários. Várias equipes da polícia nas ruas neste momento e a gente, ao longo da programação, volta com mais detalhes desta operação que é desdobramento da Carbono Oculto. Aline Neves e Eustáquio Ramos.
31: Obrigado, Yuri Cavalieri, ao vivo de São Paulo. 7:31, agora nós vamos para Brasília, porque o depoimento do ex-banqueiro Daniel Vorcaro, marcado para hoje, está cancelado. A defesa aguarda que a Polícia Federal disponibilize a íntegra das provas reunidas na investigação antes que uma nova data seja definida. Vamos então a Brasília conversar com o repórter Pedro Nascimento, ao vivo, que tem mais informações. Bom dia, Pedro.
5: Bom dia, Eustáquio. Bom dia também para todo mundo que acompanha Itatiaia. Bom, o depoimento do ex-banqueiro Daniel Vorcaro ia acontecer hoje à Polícia Federal, mas foi cancelado e não há uma nova data marcada. A defesa pediu adiamento ao STF, alegando que ainda não teve acesso à íntegra das provas e também dos documentos que foram reunidos nessa investigação. Os advogados, inclusive, dizem que Vorcaro tem interesse em prestar depoimento, mas a oitiva ficaria prejudicada sem que ele conheça todo o material do caso que está sendo analisado pelas autoridades. Vorcaro está preso na Papudinha, aqui em Brasília, e o depoimento faz parte das operações, das investigações da Operação Compliance Zero, que investiga investiga os rolos do Banco Master envolvendo o BRB, o Banco Regional de Brasília, e as fraudes milionárias envolvendo a suposta compra que o BRB faria do Banco Master, mas compra que foi suspensa por conta das suspeitas, né? Além dessa suspeita da contratação de perfis e redes sociais para promover ataques contra o Banco Central, o caso também é investigado com a corrupção de membros do Supremo Tribunal Federal e a suspeita também de outros membros do Congresso. A defesa de Daniel Vorcaro já havia enviado esse pedido ao STF no dia 14 de setembro, mas voltou a solicitar o adiamento na última segunda-feira, portanto foi atendido. De Brasília, Pedro Nascimento.
29: Agora, a análise do âncora da CNN Brasil, William Bach.
6: O PT deu um drible no Tribunal Superior Eleitoral e escalou um juiz do Supremo, Flávio Dino, para apurar eventual interferência estrangeira nas próximas eleições. Foi o mesmo artifício da semana passada para designar um ministro, no caso Gilmar Mendes, para tratar de um pedido para julgar a legalidade da medida que reajustou o Bolsa Família. Num caso como no outro, foram desenterradas matérias antigas nas quais atuaram ministros para estabelecer uma conexão com pautas, atuais. Na prática, significa escolher juízes amigos para tratar de questões eleitorais de interesse próprio. Isso chama-se politização de um tribunal superior. No STF, fica bem claro como um pedaço da corte vai abraçado ao destino político eleitoral do atual chefe do executivo, cuja reeleição interessa. É considerada vital para a sobrevivência de um grupo dentro da corte. Mais ainda, por julgar que o topo do TSE é bolsonarista, essa mesma parte do Supremo está empenhada em, até mesmo se possível, substituir presidente e vice-presidente da autoridade que supervisiona as eleições. O que se conhece publicamente até aqui de interferência estrangeira nas eleições brasileiras se assemelha ao que é feito mundo afora por correntes políticas de várias direções. Existem, de fato, ações dos Estados Unidos de cunho descaradamente político, prejudiciais ao Brasil. Mas seu impacto eleitoral, ironicamente, tem sido benéfico a Lula e seu partido. O próprio Gilmar Mendes disse há poucos dias que o maior perigo para as eleições é interno. É o proselitismo partidário e a politização dentro dos tribunais superiores. Não era uma autocrítica.
7: Da CNN em São Paulo, William Vac.
30: 7h35, a seguir, amigos e familiares se despedem hoje do cantor Rick.
31: Empresário que também morreu na queda do helicóptero será velado nesta quinta-feira em Belo Horizonte.
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1: Horizonte, o corpo do empresário Bruno Avelar, que morreu na queda de um helicóptero segunda-feira em Santa Catarina. Já os amigos e familiares do cantor Rick, da dupla Rick e Renner, que também estava na aeronave, se despedem hoje do artista em cerimônia restrita no interior de São Paulo. O repórter Mardélio Couto traz os detalhes. Mardélio, bom dia.
2: Bom dia para você, bom dia para todos os ouvintes que nos acompanham. O velório do cantor sertanejo Rick, que fazia dupla com Renner, vai acontecer hoje em Sorocaba, no interior aqui do estado de São Paulo. O cantor morreu aos 59 anos após sofrer um acidente de helicóptero em Santa Catarina. A cerimônia será fechada para os familiares. A informação foi confirmada pela assessoria do artista. O velório vai começar agora no período da manhã e o enterro está marcado para 5 horas da tarde no Jardim Cemitério Pax. O helicóptero envolvido no acidente, um Bell 430, que levava o cantor, desapareceu na tarde da última segunda-feira e foi encontrado cerca de 24 horas depois, completamente destruído. Na aeronave estavam o cantor Rick, o empresário Bruno Avelar, do projeto O Poder do Network, o videomaker Paulo Soares, o piloto e o copiloto. O helicóptero decolou de Porto Belo com destino a São Joaquim e perdeu comunicação durante o trajeto na Serra Catarinense. Duas investigações paralelas estão sendo realizadas neste momento para apontar as causas desse acidente. Uma delas está sendo conduzida pelo CENIPA, o Centro de Investigação e Prevenção de Acidentes Aeronáuticos, e uma outra apuração chefiada pela Polícia Civil. De São Paulo, repórter Mardélio Couto.
3: 7h39.
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3: Ô Rita, cerca de 30 grupos empresariais dos Estados Unidos fazem um apelo ao presidente Donald Trump para que a exportação de diesel do país não seja interrompida por 3 meses. Bom dia.
5: Bom dia. Ontem a gente alertou aqui no Jornal da Itatiaia a possibilidade de Donald Trump anunciar uma interrupção na exportação de diesel pelos Estados Unidos. Depois do México e do Chile, o Brasil é o país que mais importa diesel americano. Cerca de 80% do diesel que nós precisamos de importar para suprir os 30% que a gente não consegue refinar por aqui vem dos Estados Unidos. Os outros 15% da Índia e 5% do Oriente Médio. E se isso acontecer, por enquanto sabemos que temos diesel para outubro, mas a ideia de Trump é interromper por 90 dias, tentando dar um refresco nos preços internos. Mas na opinião de 30 grupos empresariais de energia e de manufatura dos Estados Unidos, Trump está errado. Ontem eles fizeram uma carta, um apelo, pedindo Trump para não limitar a exportação de diesel e outros combustíveis do país. Segundo a carta, essas proibições levariam a uma menor produção de combustível, a suprimentos mais restritos e a custos crescentes para as famílias americanas, agricultores e caminhoneiros. Seria um tiro no pé. Vamos ver as cenas dos próximos capítulos. Se Trump tomar essa decisão e não cancelar os contratos já assinados, o Brasil está tranquilo para o mês de outubro, já que, dada a volatilidade nos preços, os contratos são fechados no mercado spot, no mercado à vista. Portanto, para outubro, nós já compramos cerca de 1.100.000 metros cúbicos da commodity, do diesel. E desses, 650.000 metros cúbicos foram comprados pela Petrobras. Ontem, com essa notícia e com o PMI, que é o...
3: E ontem, Trump e a primeira-dama já receberam o chefe de Estado chinês, que deve permanecer por mais um dia no país.

0: 7:48.
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0: Chega com tudo, é a Nath Fiuza falando, Nath, da expectativa para o início oficial do novo ciclo de Carlo Ancelotti na seleção brasileira. Jogo amanhã contra a Austrália. Bom dia para você.
2: Bom dia para você também, Eustáquio. A todos que nos acompanham aqui no Jornal da Itatiaia, pois é, amanhã, 7 da manhã, a seleção brasileira faz o primeiro de 2 amistosos contra a Austrália neste período de data FIFA. Lembrando, serão 3 compromissos, ainda haverá um amistoso contra a Índia. Pela madrugada, por volta de 4 e pouquinho da manhã, o técnico Carlo Ancelotti concedeu uma entrevista coletiva lá na Austrália e já revelou a escalação para esse duelo. Novidades, teremos aí um time com alguns remanescentes da Copa do Mundo, mas também outras caras novas. O Ancelotti dando oportunidade, principalmente a jogadores mais novos, visando esse novo ciclo, a Copa do Mundo lá em 2030. Quem acompanhou a coletiva e traz a provável escalação do Brasil é o Wellington Campos.
3: Natália Fiuza, o técnico Carlo Ancelotti, no final da tarde, conversou com a imprensa na Austrália, em Townsville, onde a seleção brasileira joga amanhã, às 7 horas da manhã, no horário de Belo Horizonte, o primeiro amistoso do novo ciclo. Ele revelou o time. Jogará com Hugo Souza no gol, Mateuzinho do Corinthians, Marquinhos, Vitor Reis, ex-Palmeiras, hoje no Manchester City, e Douglas Santos, Bruno Guimarães, Danilo e Rafinha, Estevão, Endrick e Vinícius Júnior. Ele mantém a base da Copa do Mundo. Vai utilizar neste amistoso 6 jogadores. Natália Fiuza.
2: Tá certo, Wellington Campos, muito obrigada. Ainda sobre amistosos internacionais, neste momento, o Uruguai está em campo, amistoso contra o Japão. Time uruguaio vai perdendo por 1-0. E daqui a pouquinho, às 8 da manhã, o Equador também em atividade, amistoso contra a Coreia do Sul. E na tarde desta quinta-feira, nós teremos o início da Liga das Nações lá na Europa, né? Um torneio que reúne as seleções europeias, elas se enfrentam nestes momentos de data FIFA, e hoje nós teremos 13:45 da tarde, duelo entre Holanda e Alemanha, partida que marcará a estreia do técnico Xavi no comando da Holanda e do técnico Klopp no comando da Alemanha. Nós também teremos no mesmo horário Portugal e País de Gales, estreia de Jorge Jesus no comando da seleção portuguesa. E uma quinta que marca a retomada dos trabalhos na cidade do Galo. Jogadores do Atlético se reapresentam ao técnico Eduardo Domingues hoje, visando já o próximo compromisso pelo Brasileirão, já nesta data FIFA. Não é isso, Cláudio Rezende?
4: Bom dia, você também. Hoje à tarde termina a folga dos jogadores do Galo, que terão pouco mais de uma semana antes do próximo desafio. O Galo tem o jogo adiado pelo Campeonato Brasileiro, dia 3 de outubro, contra o Bragantino na Arena MRV. E o técnico Barba Domingues quer aproveitar essa folga, assim como ele fez no período da Copa do Mundo, para ajustar detalhes importantes. O Galo teve um crescimento de produção depois desse período que teve para atividades sem jogos. E hoje também representantes do Galo, Léo Barbosa e Pedro Tavares, presentes na reunião da Comebol com os semifinalistas da Sul-Americana. Um pleito das equipes é a mudança da final de Barranquilla para um local mais próximo aqui dos semifinalistas.
2: Tá certo, Cláudio, obrigada. Agora as informações do Cruzeiro, que pode ganhar um reforço importante no seu corpo diretivo, um ex-jogador de muita experiência também ali nos trabalhos no vestiário. Não é isso, Rubem Júnior?
5: O vice-presidente de futebol do Cruzeiro, homem forte do clube, Pedro Júnior, falou ontem com a Itatiaia a respeito de uma possível negociação com o dirigente do Mirassol, Paulinho. Pedro Júnior desconversou de um possível reforço para esse corpo diretivo do Cruzeiro. Fato é que o Cruzeiro busca organizar ainda mais os seus processos e ver com bons olhos a contratação do Paulinho. Cruzeiro que tem essa reta final de folga até o domingo antes da reapresentação e também os jogos finais desta temporada, e tem outros atletas que podem ter o seu vínculo encerrado em 2026, já tendo uma definição.

0: O campeonato, a temporada de 2027 já começou a todo vapor na Toca da Raposa. Tá certo, bom dia.
1: Tá certo, Rubens, bom dia, obrigada pelas informações. As notícias do esporte com Nath Fiuza. Volto com você, Aline Neves, bom dia.
2: Bom dia para você também, Nath. Agora 7:53. A seguir, TRE decide tirar do ar propaganda em que o senador Cleitinho apoia candidatura de Marcelo Aro ao Senado.
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3: Quatro para as oito.
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3: BR-381 fechada por causa de acidente com morte. Isabela Gouveia.
5: Eustáquio, o motorista de um carro morreu e pelo menos outras 6 pessoas estão feridas em um grave acidente na BR-381, na altura do Poço Fumaça, em Santa Luzia, na região metropolitana de Belo Horizonte. O acidente envolve pelo menos 2 carros e um ônibus do transporte metropolitano. Equipes do Corpo de Bombeiros, da Polícia Rodoviária Federal e da concessionária Nova 381 estão no local. Não há previsão de liberação total da pista. Os dois sentidos interditados, já são mais de 4 quilômetros de fila. Quem puder, evite a região. E claro, a gente volta a qualquer momento aqui na programação da Itatiaia com mais detalhes desse grave acidente na 381. Volto com vocês.
6: 7:57. O Tribunal Regional Eleitoral de Minas Gerais decide retirar do ar uma propaganda em que o candidato ao governo do estado, Cleitinho Azevedo, do Republicanos, expressa apoio à candidatura do ex-deputado federal Marcelo Aro, do PP, ao Senado.
3: O pedido foi realizado pelo senador Carlos Viana, do PSD, que tenta a reeleição e é adversário de Aro na corrida pelo Senado. Marcelo Aro foi secretário na gestão de Romeu Zema do Novo no governo de Minas. Carlos Viana argumenta que a presença de Cleitinho na publicidade configura participação ativa de um candidato filiado a outro partido na propaganda eleitoral do concorrente.
6: A campanha de Marcelo Aro afirma que vai cumprir a determinação judicial, mas criticou a iniciativa do adversário e diz que o apoio político de Cleitinho não será alterado pela disputa jurídica sobre a propaganda.
3: Procurada pela reportagem, a assessoria de Cleitinho Azevedo informa que não há o que comentar, já que não teve qualquer participação na produção ou veiculação da peça. A assessoria de imprensa de Carlos Viana também foi procurada para comentar a decisão, mas ainda não houve resposta.
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3: Ô Berta, na sua avaliação, a disputa ao governo de Minas vai se encerrar no primeiro turno ou no segundo turno, hein? O que diz a mais recente pesquisa Quest no seu posicionamento, na sua avaliação? Bom dia.
8: Bom dia, Eustáquio. Bom dia, Aline. Bom dia, amigos da Itatiaia. Com 62% de eleitores que ainda não tem no topo da cabeça e na ponta da língua o seu candidato ao governo de Minas e 16% de eleitores indecisos quando estimulados com os nomes dos candidatos, dois cenários eleitorais são possíveis em Minas. Há espaço para a sucessão estadual se encerrar no primeiro turno. Mas, pelo momento, os dados da mais recente Quest, divulgados nesta quarta, 23, apontam para um segundo turno que se afunila entre o senador Cleitinho e o deputado federal Patrus Ananias. Cleitinho tem 37% das intenções de voto estimulado. Patrus Ananias desponta na segunda posição com 16%. Com esse movimento, Patrus se descola do ex-prefeito Alexandre Calil, que caiu de 11 para 8% das preferências entre este levantamento da Quest, realizado entre 19 e 22 de setembro, e o campo feito pelo mesmo instituto na primeira semana de setembro. O governador Matheus Simões tinha 8%, oscilou negativamente para 7%. A diferença entre Matheus e Patrus, que era de 3 pontos percentuais, agora é de 9 pontos percentuais. Seguindo a mesma tendência, o ex-presidente da Câmara Municipal, Gabriel Azevedo, oscilou negativamente de 3 para 2% das intenções de voto. Já o empresário Flávio Roscoe, candidato do senador Flávio Bolsonaro em Minas, tem 5% das intenções de voto, um crescimento de apenas 2 pontos percentuais, que não é suficiente para empurrá-lo ao segundo turno. Roscoe tem o respaldo do deputado federal Nicolas Ferreira, mas muitas lideranças e parlamentares do PL em Minas estão anunciando apoio para Cleitinho. Cleitinho e Patrus exibem neste momento linhas de crescimento. Ambos subiram 5 pontos percentuais entre os dois levantamentos da Quest. Este é o cenário da disputa mineira que o presidente Lula e o senador Flávio Bolsonaro encontram em seu retorno a Minas nesta reta final. Neste estado, que é síntese do Brasil, a mesma Quest indica o empate técnico entre Lula e Flávio com 40% das intenções de voto cada na simulação do segundo turno. Flávio Bolsonaro chega hoje a Minas e vai a governador Valadares e Teófilo Otoni. Lula encerrará a campanha na sexta-feira, 2 de setembro, em Belo Horizonte. Berta Macaron para o Jornal da Itatiaia.
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9: 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Setembro é mês de falar sobre saúde mental. 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
1: Falo e falo sim. Oi, bom dia. Eu tô chegando. Cheguei, graças a Deus, estamos juntos e mais um dia. Passou bem a sua noite, dormiu bem, descansou bastante. Olha, eu espero e desejo sim que você tenha um dia assim abençoado e muito, mas muito produtivo. Tá sabendo que hoje é quinta-feira? Gostinho bom de final de semana? 24 de setembro de 2026. Abraçando, cumprimentando você que tá em casa, tá no trabalho, tá no campo, nas estradas, nas rodovias, sítios e fazendas. Oi, criançada. Oi, meninada, bom dia. 8:10. Eu sou Israel Ferreira. Junto com ele, o Renato Salles, o Mister Papagaio. E até às 10 da manhã, com a sua boa e bem-vinda audiência no clima do aniversário 38 anos da Rádio das Promoções. Pelo site, aplicativo Alexa. Sejam bem-vindos. 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
1: Quintou, graças a Deus. 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Então tá legal. 8:12 agora. 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Bom dia, um feliz dia novo pra todos nós.
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0: E esse encontro com elas, hein? A Paula Fernandes e a Simone Mendes, a música Circo é sucesso nacional e é também destaque aqui na Rádio das Promoções. Muito bom dia, 8 horas 15 minutos. Oi, Francisco, bom dia. Bom dia, Lúcia. Bom dia, Marli, também acompanhando o nosso programa. 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
0: E que por acaso também é a senha de hoje, é a senha do momento, né? Angel Mig Acabamentos, no final do ano, você concorrendo a um salário. Boa sorte. Hora do café, 8h16.
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3: 38 anos sintonizada com você. Bom dia. 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Tá sabendo, né? 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E boa sorte. 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
3: 8h28, eu tenho aqui muitos ouvintes, amigos mecânicos também, nas suas oficinas, né? Tem também a turma aí que realiza higienização e manutenção de ar-condicionado automotivo, estão aí ouvindo o programa, obrigado. Radinho ligado na Rádio das Promoções. 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Oi, Adriana Vital. Oi, Manuel Geraldo. Oi, Tânia. Oi, Rosa, bom dia. Tá todo mundo aqui. 38 anos sintonizada com você. A senha de hoje, a senha do momento. 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E no final do ano tem um salário mínimo para você concorrer. Boa sorte!

0: O recado de Diego e Vitor Hugo, moça pra casar. 8:32, lembrando que a Autoescola Confiança vai sortear aulas de legislação, direção e aluguel do veículo, tá? Aqui no aniversário 38 anos da Rádio da rádio que tem as melhores promoções para você. Tá sabendo, né? Já pensou? Você ganhar aí aulas de legislação, direção, aluguel do veículo? Tem mais? 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É uma lista enorme, gente. Ah, o kit da Lacorte. Você viu o sorteio domingo com o Armando Reis? Pois é, a ouvinte veio aqui ontem, ganhou esse kit da Lacorte, que vem com boné com tecido tecnológico de secagem rápida, vem um copo térmico com tampa, é chique, hein? Dá pra tomar aquele refri, né? Tem kit também com faca, espeto e pegador pra churrasco. É muito bacana o kit da Lacorte Uniformes. 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Eu tô aqui, ó, torcendo por você. Agora são 8:34, gente. 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
0: 8:35, eu volto daqui a pouquinho com mais músicas e às 9 tem informação com Ana Cláudia Rodrigues e o direto da redação.
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13: Bom dia. 8h44. Confirmando 8h44, daqui a pouquinho às 9 tem Ana Cláudia Rodrigues direto à redação e você bem informado, enquanto você também participa com o hashtag Cidade 38 anos para concorrer aos prêmios do aniversário dessa grande promoção. Já tivemos vários contemplados e você pode ser o próximo ou a próxima. Hashtag Cidade 38 anos para nossa central do ouvinte e eu fico aqui torcendo por você. Confirmando 15 para as 9, quer realizar seus planos? 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
13: 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Bom dia, bom dia.
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13: Que segue até as 10 da manhã com a sua participação e com a senha de hoje, a senha do momento. 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
16: Na cidade Caratinga, Natanzinho, Natanzinho Lima. Até quando?

0: até quando? Oi, Marilene, tudo bem? Oi, Zuleika, Glória Maria de Souza, o Lucimar, tá lá em Piedade, da família Nogueira, bom dia. 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Oi, Cléria, bom dia. Sinair, lá do Córrego São Silvestre.
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0: Hora certa. 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
0: Chegando informação com Ana Cláudia Rodrigues. 9:04, a senha do momento. 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Manda Pix. 94.
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7: O Supremo Tribunal Federal decidiu nesta quarta-feira igualar os direitos de mães biológicas e adotivas em relação à licença maternidade, independentemente do vínculo profissional. Pela decisão, todas as mães terão direito a 120 dias de afastamento remunerado, prorrogáveis por mais 60 dias, sejam trabalhadoras da iniciativa privada ou servidoras públicas. O tribunal também estabeleceu que o entendimento vale para licença e para aquelas que já estavam em curso na data do julgamento, que foi nessa quarta-feira. Vale ressaltar que a decisão não terá efeitos sobre períodos de afastamento já encerrados. O julgamento foi concluído com acompanhamento do voto do relator, ministro Alexandre de Moraes, pelos demais integrantes da corte. Pelo entendimento, o período de licença será contado a partir do 9º mês de gestação, do parto, da adoção ou da obtenção da guarda para fins de adoção. Nos casos de internação, a contagem começa a partir da alta hospitalar da mãe ou do recém-nascido, o que ocorrer por último. A corte analisou uma ação apresentada pela Procuradoria-Geral da República contra normas que estabelecem tratamentos diferentes para as mães biológicas e adotivas e também conforme a natureza do vínculo profissional. Atualmente, embora a CLT já equipare mães biológicas e adotantes, algumas normas aplicáveis ao serviço público ainda prevêem períodos diferentes. No funcionalismo público federal, por exemplo, a licença para servidora que adota ou obtém guarda judicial para adoção pode variar de acordo com a idade da criança. Com a decisão, o Supremo declarou inconstitucionais dispositivos que estabelecem essas diferenças e uniformizou as regras de licença maternidade.
8: Previsão do tempo.
7: Quinta-feira em Caratinga será de sol com algumas nuvens e chove rápido durante o dia e a noite. É previsto chover nesta quinta-feira um acumulado de 15 milímetros. Os termômetros marcam temperaturas entre 17 e 23 graus, com sensação térmica variando entre 17 e 21 graus. Repórter Ana Cláudia Rodrigues.
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5: 9:18, bom dia. 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

0: Zé Neto e Cristiano, ela e ela. 9:22. 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
1: Hora certa.
0: Olha a hora, são 9:23. 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

0: Fred e Fabrício, você não cuidou. Oi, Tânia, bom dia. Maria Costa, Ângela Maria, a Maria da Conceição Roque também tá ouvindo o programa. Bom dia, 9h39, alô, seu Alvim. Uma ótima, abençoada quinta-feira, tá? 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Obrigado também a você na região central ouvindo o programa. Tá aí também na sua oficina mecânica. Você no salão de beleza? Bom dia. 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
0: Hora certa. 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

0: Elis, Just Call Girl, aqui na Rádio das Promoções 951. Daqui a pouquinho tem Padre Reginaldo Manzotti e o programa Experiência de Deus. Gente, foi perdido um celular ontem, um Samsung, no Bairro das Graças, ali na rua principal, entre o Bar do Divino e do Renatinho. É um celular Samsung A54, tem uma foto da tela com uma criança e acho que o pai dele na piscina, e é de uma ouvinte nossa, viu? É do filho dela. Se você encontrou esse celular aí no Bairro das Graças, sabe quem foi que encontrou, entre em contato 998128833, 998128833, ou então você pode deixar aqui na portaria também da Rádio Cidade, viu? Desde já, nosso muito obrigado. É um Samsung que foi perdido ontem, quarta-feira, no Bar das Graças, ali perto do Divino, e o Bar do Divino, Bar do Renatinho, tá? Se encontrou, faça isso, tá legal? Entregue nossa gratidão a você. Bom dia!
1: Hora certa!
0: 9:52.

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2: E grato a você pela sua audiência, sua companhia. Amanhã tem presente, amanhã tem aqui uma pizza, Rogers Pizza. Tem também Pix R$250. Tem boné também do Viveiro Salvador Tobias no aniversário da Rádio das Promoções, 38 anos sintonizada com você, viu? Amanhã a gente volta 8 da manhã com a sua boa e bem-vinda companhia e com eles, Irmãos Supermercados, Sema Material Elétrico e Iluminação, Rafa Moto, Dr. Fabrício Batista, psiquiatra e Moniclin, Chá Divinos, Angel Mig Acabamentos, Cicobi Credileste, mais que uma escolha financeira, Eletrotec, ar-condicionado e refrigeração 999743714, Salvador Tobias, mudas de café no paper pot e Rogers Pizza. 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Obrigado, carinho da sua audiência, sua amizade. Daqui a pouquinho, às 2 da tarde, tem Rogério Silva e o seu programa Show da Cidade. Às 5 tem Paradão Sertanejo com Carlos de Souza. 4 da manhã tem Acorda Cidade com Zé Paulo Leal. E até amanhã às 8, se Deus quiser.

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0: Louvado seja nosso Senhor Jesus Cristo, para sempre seja louvado. Queridos irmãos e irmãs, hoje, quinta-feira eucarística, Jesus sacramentado em nossos altares. Queridos filhos e filhas, hoje também é o primeiro dia do tríduo da festa de Jesus das Santas Chagas. Hoje, o primeiro dia do tríduo é quinta eucarística, é semana das Santas Chagas. E hoje, nós começamos o primeiro dia da novena dos arcanjos. Arcanjos de Deus, vem em meu auxílio. Arcanjos do Senhor, vem em meu socorro. Arcanjos de Deus, vem em meu auxílio. Quero saudar a todos que estão acompanhando nesta quinta eucarística da Semana das Santas Chagas, no primeiro dia do tríduo que logo mais começaremos. A partir da Rádio Evangelizar, de onde tudo começa, as rádios irmãs cujos nomes cito neste momento.
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0: Saúdo a você pela TV Evangelizar, sinal digital em todo o país, em várias cidades, canal aberto, pelo YouTube Padre Manzotti Oficial e pelo aplicativo da Associação Evangelizar é Preciso e todas as plataformas digitais. Mais uma vez, queridos irmãos e irmãs, quero lembrar a todos, é o primeiro dia do tríduo dentro da Semana das Santas Chagas. É o primeiro dia da novena dos arcanjos Miguel, Gabriel, Rafael. E juntos na quinta-feira eucarística. Em nome do Pai, do Filho e do Espírito Santo. Amém. Naquele tempo, o tetrarca Herodes ouviu falar de tudo que estava acontecendo e ficou perplexo. Porque alguns diziam que João Batista tinha ressuscitado dos mortos. Outros diziam que Elias tinha aparecido. Outros ainda, que um dos antigos profetas tinha ressuscitado. Então, Herodes disse: eu mandei degolar João. Quem é esse homem? Sobre quem ouço falar estas coisas? Procurava ver Jesus. Senhor, de alguma forma, Herodes procurava vê-lo. E era possível. Estava ao alcance. Mas não passou de um mero desejo. Ele teve a oportunidade de ver os sinais, de ouvir os relatos das curas, dos milagres e também deste novo ensinamento do jovem Galileu, mas não passou de um desejo que não se realizou. Às vezes também nós, Senhor, temos uma inquietação, temos um desejo. Em determinados momentos até queremos mais, mas não tomamos a decisão. É o que pedimos, Senhor, hoje. Dai-nos esta decisão. Hoje é quinta eucarística. É Jesus sacramentado. Hoje, diga comigo: graças e louvores se deem a todo momento ao Santíssimo e Diviníssimo Sacramento. E quem impedirá? Se agindo Deus, e Ele quer agir, quem impedirá? Senhor, presença real na Eucaristia. Tire o medo, a indecisão, a procrastinação. Tira, Senhor, toda forma que nos impede de segui-lo verdadeiramente. Que não fiquemos apenas num querer, num pensar, mas num decidir. Hoje, hoje, Senhor, dentro da festa das Santas Chagas, nós nos colocamos em intercessão por aqueles que mais precisam, rezando por aqueles que se recomendam às nossas orações. Sim, Senhor, vós que defendestes Daniel na cova dos leões, defenda aqueles que estão na boca do dragão. Livrai-nos, Senhor, de todos os males. Livra-nos, Senhor, de todas as aflições. Muralhas possam cair, Senhor. E você que está me acompanhando pelo rádio, você que está me vendo pela TV, você que está pelo YouTube, Padre Manzotti, não importa. É quinta eucarística, é festa das Santas Chagas. Qual a sua intenção, qual a sua graça? Peça, Senhor, eu te peço por misericórdia, me atenda. Eu estou passando por esta necessidade dentro da minha casa, com estas pessoas. E eu escuto, Senhor, quem impedirá? Agindo Deus, quem impedirá? O inimigo não terá força, a doença não irá persistir, Senhor. A depressão será afastada. Peça isso para o Senhor, tire essa depressão de dentro de mim, esses pensamentos ruins. Você que às vezes carrega certos pensamentos que não te faz bem, Senhor, me livre desses pensamentos ruins. Me ajude, Senhor, a ter uma vida melhor. Cure, Senhor, as raízes do problema na minha vida e na vida desta pessoa. Fala nas raízes, Senhor, e cure. Por misericórdia, uma gota do teu sangue, Jesus, e tudo será transformado. Eu creio nisso, amado Deus e Senhor, por intercessão de São Pio, que celebramos ontem, pelos arcanjos Miguel, príncipe guardião e guerreiro, por intercessão de Rafael, os raios curativos de Deus, por ação de São Gabriel, que vem nos trazer a boa nova. Arcanjos de Deus, vem em meu auxílio. Arcanjos do Senhor, vem em meu socorro. Vai, filho, vai pedindo. Faça seu pedido com sinceridade, com humildade, mas com profunda confiança. Exato, nós estamos cantando exatamente: quem impedirá? Se Deus quer agir e Ele quer agir na tua vida. Não é por acaso que nós estamos nesta festa das Santas Chagas. Jesus, nas suas Santas Chagas, dolorosas, gloriosas, Ele acolhe a nossa intenção. Ele acolhe a nossa intenção. Então diga, você está aí no seu ambiente de trabalho, na sua panificadora, você está aí na quitanda, você está aí com o seu carrinho de cachorro quente, não importa, filho, onde você esteja, você está aí varrendo a casa, não tenhas medo, porque o Senhor agindo está. Senhor, eu creio, eu professo, eu confio, Senhor, nesta quinta eucarística especial, por intercessão de São Pio, por intercessão dos arcanjos Miguel, Gabriel, Rafael, pelos méritos das Santas Chagas, dai-me esta graça que tanto necessito, Senhor. Mais do que ninguém, você sabe o quanto eu necessito, Senhor. Nós só começamos o programa. Nós vamos para o intervalo e voltamos com partilha de vida, leitura orante, testemunhos que edificam. Volte comigo. Chame um amigo, uma amiga. Voltamos já.
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4: Amado povo de Deus, hoje, quinta eucarística, e hoje, primeiro dia do Tríduo, estamos em plena festa das Santas Chagas. E eu falo sobre a programação, é verdade, a programação completa. Você tem no evangelizareprecisso.com.br, padremanzotti.com.br. Mas eu destaco que daqui a pouco, às 11:30, teremos a missa, o primeiro dia do Tríduo. Lembrando que nós teremos duas missas em horário alternativo. Eu presido às 16h e às 17h30. 16h e às 19h teremos a adoração com o passeio de Jesus sacramentado. À tarde tem programação nesta quinta eucarística, fora e dentro do santuário. Às 13h, nós teremos sertanejo católico, depois um show de calouros, depois teremos atração circense. Repito que às 16h, Santa Missa, 17h30, Segunda Missa, Adoração do Santíssimo. Queridos irmãos, vale a pena, venha celebrar conosco hoje, principalmente as missas e a adoração com o Santíssimo, com o passeio em volta do santuário. Uma adoração especial hoje. Dilceia, que a paz de Jesus esteja com você, Dilceia.
5: Amém. Bom dia, padre.
4: Bom dia, seja bem-vinda. Você fala de onde?
5: Eu falo de Joinville, Santa Catarina.
4: Meu abraço a Joinville, Santa Catarina. E como que você me acompanha?
5: Eu acompanho pela TV e pelo YouTube.
4: Tá certo, então TV Evangelizar, canal aberto em Joinville 49.1. Pelo YouTube tem a Arca da Aliança Rádio também. Diga lá, Dilceia.
5: Padre, eu venho pedir oração para o meu esposo. É. Eu tenho 75 anos e ele tem também 75, mas ele é portador do mal de Parkinson.
4: Certo.
5: Mas ele se movimenta direitinho, tudo, só que no dia das mães, ele engasgou. E teve em casa, o filho atendeu, porque o filho é militar, tem aqueles primeiros socorros, enquanto chamou a ambulância. A ambulância chegou, fazia 14 minutos. Ele deu duas paradas cardíacas nos braços do meu filho. Aí ele passou para os médicos pegaram, ele deu uma terceira parada cardíaca.
4: Sim.
5: E final, como é que eu posso Ai, meu Deus, tô nervosa.
4: Calma, calma, calma. Aí ele teve todas essas paradas cardíacas.
5: Aí ele foi pro hospital.
4: Sim.
5: Ficou 5 dias na UTI. Ele já saiu de casa entubado.
4: Sim.
5: Ficou 5 dias na UTI. E depois, aos 27 dias hospitalizado, ele recebeu alta. Quando Sim. ele saiu do hospital, eu sou cardíaca e Sim. tenho uma cardiopatia grave.
4: Sim.
5: Não tenho como tratá-lo.
4: Sim.
5: Então a gente, eu e o filho, se reunimos e colocamos ele numa casa de repouso.
4: Certo.
5: Provisoriamente, até ele melhorar. Porque a minha intenção é trazer.
4: Tá.
5: Nós temos 52 anos de convivência.
4: Claro.
5: Então, padre, ele veio, não, nem sentava. Agora ele já está sentando, já está dando umas passadinhas no andador.
4: Pois não.
5: Com auxílio, né?
4: Sim.
5: E está indo. Mas ele não tem força para segurar o corpo. Às vezes ele se joga para trás.
4: Sim.
5: Então ele tem dificuldade para falar, mas isso é do próprio Parkinson.
4: Claro.
5: Eu queria pedir para você oração para ele se levantar, né? E sair de lá e claro. Voltar para casa.
4: Você pode dizer, pode dizer o nome dele, Dilceia?
5: É Antônio Matos.
4: Tá. Então vamos pedir que ele se recupere e que com essa recuperação você e seu filho tenham condições de cuidar dele, porque eu sei que são 52 anos de vida e o que você mais deseja é tê-lo perto de você.
5: Sim, com certeza. Meu filho é militar, então ele trabalha das 7 da manhã às 2:30 da tarde.
4: Entendo.
5: E ele fica todo esse período lá, né?
4: Sim.
5: Porque ele é sargento da Polícia Militar.
4: Eu acolho, filho, e levarei no altar do Senhor, levarei na missa hoje, em plena Sim. festa das Santas Chagas. No primeiro dia do trido, eu levo na missa das 4 e das 5:30. Tá bom, Dilceia?
5: Tá bom. Eu tenho até uma promessa que a hora que ele ficar bom, que eu puder ir aí, eu quero levar a minha oferta e quero ir levar a ele para ele conhecer.
4: Tá bom. Seja muito bem-vinda ao Santuário de Jesus das Santas Chagas, tá bom? E Nossa Senhora de Guadalupe.
5: De Guadalupe, eu tenho a promessa para os dois,
4: para
5: a mãe e para o filho.
4: Que Deus abençoe Dilceia e que ele realmente possa se recuperar. Rezaremos pelo seu Antônio Matos, lá de Joinville, Santa Catarina, Dilceia. Mais uma vez, canal aberto 49.1, Arca da Aliança FM. Dom Francisco Carlos Bach, arcebispo de Joinville. Aline, que a paz de Jesus esteja com você, Aline.
6: Amém, padre. Bom dia, tudo bem?
4: Deus abençoe. Tudo bem, você fala de onde, querida?
6: Eu falo de Limeira, padre.
4: De Limeira, São Paulo. Como é que você me acompanha?
6: Eu tô no YouTube, mas aqui tem a Magnífica FM, né?
4: Meu abraço, a querida Rádio Magnífica FM. Bom, nós temos pouco tempo antes do sacristão tiragem do ar. Fale, minha querida.
6: Ô, padre, eu queria oração com meu filho Miguel, que ele tem lúpus, né? E ainda tá ativo, não teve remissão ainda, né? Ah. Mas graças a Deus ele tá bem, ele tá sem crise, tá tudo no normal.
4: Com quantos anos ele tem?
6: Ele tem 12.
4: 12. Não é por acaso que você fala comigo hoje no início da novena dos arcanjos e vamos pedir a São Miguel, que é o nome do seu filho, que possa intervir e o arcanjo Rafael, que é a cura de Deus, possa levar os raios curativos para que ele seja, se não curado do lúpus, pelo menos que possa ele ter uma vida tranquila, sem tantos problemas. Tá certo, Aline? Mais alguém você quer deixar em oração, Aline?
6: Eu queria deixar a minha família, minhas duas cachorras, que uma delas está com problema na visão.
4: Tá. Vamos pedir para São Francisco, que é o patrono dos animais, que possa abençoar. Que Deus abençoe, Aline. Rezarei de modo mais intenso pelo seu filho Miguel. Que Deus abençoe, Aline, de Limeira, lá, estado de São Paulo, acompanha pelo YouTube. Mas temos lá a Rádio Magnífica FM que nos transmite, Serva Cante de Limeira. Dá tempo, escute esse testemunho, por favor.
7: Padre, eu já estou com a minha passagem da caravana comprada para a gente ir na festa de Jesus aqui em Taxadas.
4: Que maravilha.
7: Aí em Curitiba, no dia 26.
4: Opa.
7: A gente vai no dia 26 e vamos participar no domingo.
4: Que
7: era
4: bom.
7: Meu sonho, padre, ir aí na festa de Jesus das Santas Chagas, e eu pedi tanto para Jesus me ajudar que eu consegui ir pelo menos um dia, e aí que apareceu essa caravana e a gente vai. Estou muito feliz, padre, de poder ir aí na festa de
4: Seja
7: Jesus
4: das Santas
7: Chagas. Obrigado, padre, sua bênção. Meu nome é Vilma, eu sou mensageira linda.
4: Meu grande abraço, Vilma. Seja bem-vindo você e toda a caravana. Lembrando que amanhã é o segundo dia do trido e sábado, meus irmãos, sábado tem a missa, claro, terceiro dia do trido às 11:30, mas a missa às 18, que eu presido às 18, e depois nós saímos em procissão, e ela diz que vem para a caravana, a procissão pelas ruas de Curitiba, Curitiba, região metropolitana. Para pensar, tem gente que vem de longe para esse momento com a procissão. Tragam velas para serem acendidas. Nós fazemos uma procissão contemplando as chagas dolorosas de nosso Senhor Jesus Cristo na Via Sacra Ensinada. Olha, é um mar de gente pedindo a Deus nosso Senhor, e cada um traga a sua intenção. Então isso no sábado e no domingo, o dia todo, missas 8, às 9, às 11 e às 18, com encerramento, a coroação da imagem de Jesus das Santas Chagas. Sejam bem-vindos, caravanas, Curitiba, região metropolitana, eu espero por vocês. Eu vou para o intervalo e volto com a leitura orante dos profetas. Volte comigo.
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0: vocês que virão para o santuário de Nossa Senhora de Guadalupe, eu tenho que dizer, você encontra na loja Evangelizar o livro Inabalável, bem como tem Fortaleza em todas as livrarias do Brasil. Adquira, presenteie. Também você vai encontrar à disposição já o Diário Espiritual de 2027. Está pronto. Inclusive, está disponível em quatro capas distintas. Perdão, três. Se escolhe a que você quer, o conteúdo é o mesmo. Então, você que vem para Curitiba, ou você de todo o Brasil, também nos ajude. Nós estamos com a ação Ajude a Pintar a Casa da Mãe. Então, se você estiver presencialmente, passe no plantão do dízimo, passe na secretaria, ou passe lá na recepção da associação e faça a sua doação. Eu quero ajudar a reformar, pintar a Casa da Mãe de Guadalupe. Você que é de fora de Curitiba, nos ajude através do livro casadamãe.com.br, através do CNPJ, que é do Santuário, 76-648-500-0043-55. Esse livro, ele é virtual. Você está vendo ali vários nomes, várias pessoas de várias localidades, de vários estados. Depois ele vai se tornar um livro físico e eu levarei até o Santuário de Nossa Senhora de Guadalupe, no México, o ano que vem, na peregrinação que você sabe, como nós temos falado já. Filhos queridos, povo amado de Deus, Bíblia aberta, cartilha de oração. Refletindo sobre os profetas, estamos falando de Elias, capítulo 18. Elias e os profetas de Baal. Só para contextualizar, Baal era um deus, um ídolo que foi entronizado, se você lembrar, pela esposa de Acabe. Ele se casou, Jezabel, e ela trouxe esse deus, que era um ídolo, e eles tinham como divindade para a fertilidade, para a chuva e para as grandes plantações. Já sabemos que Elias, através da seca, mostrou que Acabe não era um deus verdadeiro. Mas acabou tendo muitos profetas de Baal, religiosos da idolatria. Vamos lá. Algum tempo depois, no terceiro ano da seca, o Senhor disse a Elias: vá apresentar-se ao rei Acabe, pois eu vou mandar chover. Então Elias saiu para se apresentar a Acabe. A falta de alimentos era muito grande na Samaria, e por isso Acabe mandou chamar Obadias, o administrador do palácio. Obadias era fiel adorador do Senhor Deus Javé, o Deus verdadeiro. E quando Jezabel estava matando os profetas do Senhor, no caso, dos profetas legítimos do Deus Javé, Obadias escondeu 100 profetas em 2 grupos de 50 em cavernas e providenciou comida e água para eles. Acabe disse a Obadias: vamos dar uma olhada em todas as fontes, em todos os leitos dos riachos da nossa terra, a fim de ver se achamos capim suficiente para conservar vivos os cavalos e as mulas, pois pode ser que a gente não tenha de matar nossos animais. Você entende o que está acontecendo? Jezabel, ela entronizou um ídolo, Baal. Este ídolo, este falso deus, teria que dar conta de verdes campos, chuva abundante e plantações significantes. Mas, exatamente para destronar essa idolatria, pela boca de Elias foi proclamada uma seca, exatamente para mostrar que Baal era falso. Só que Jezabel começou a perseguir os profetas de Javé. Foi quando este alto funcionário, Obadias, salvou 100 profetas em gruta. Acabe pede: vamos dar uma volta no reino, pode ser que haja capim, e havendo capim e água, não precisamos matar nossos animais. Eu contei para que você não perca, é muito importante. Eles combinaram que a parte da região cada um devia examinar e saíram cada um para o seu lado. Obadias estava no caminho quando de repente encontrou com Elias. Ele reconheceu Elias e se ajoelhou diante dele, encostou o rosto no chão e perguntou: é o Senhor mesmo? É o Senhor Elias? É o meu Senhor Elias? Sim, sou eu, respondeu Elias. Respondeu o profeta: vá dizer ao seu patrão rei que eu estou aqui. Quem era o rei? Acabe. Mas Obadias disse: o que foi que eu fiz para o senhor querer me pôr em perigo e ser morto pelo rei Acabe? Juro pelo seu Deus vivo, o senhor, que o rei mandou procurar em todos os países da terra. Sempre que o rei mandava dizer que o senhor não estava no país dele, Acabe pedia a esse rei que jurasse que não havia sido possível encontrá-lo. E agora o senhor quer que eu vá lhe dizer que está aqui? Pode ser, atenção, versículo 12, que logo que eu sair daqui, o Espírito do Senhor o leve para um lugar desconhecido. Aí quando eu contar a Acabe que o Senhor está aqui e ele não puder encontrar, ele vai me matar. Lembre que desde menino eu tenho sido fiel adorador de Deus, o Senhor. Está falando Obadias? Por acaso não lhe contaram que quando Jezabel estava matando os profetas de Deus, eu escondi 100 deles na caverna em 2 grupos de 50 e providenciei comida, água para eles? Como é então que agora o Senhor está me mandando ir dizer ao rei que o Senhor está aqui e ele vai me matar? Elias respondeu: pelo Senhor Todo-Poderoso a quem sirvo, eu prometo que hoje eu vou me apresentar ao rei. Então Obadias foi encontrar com Acabe e contou o que havia acontecido. Aí Acabe saiu para se encontrar com Elias. Quando viu o profeta, o rei Acabe disse: então é você que está aí? Você é o maior criador de problemas em Israel. O que Acabe disse a Elias? Você está aí? Você é o maior criador de problemas em Israel. Vamos lembrar a seca. Versículo 18. Eu não sou o criador de problemas para o povo de Israel, respondeu Elias. Você e seu pai é que são os criadores de problemas, pois abandonaram o mandamento do Senhor e adoraram as imagens de Baal. O rei diz: você é causador do problema? Olha a seca que nós estamos passando. Elias disse: não, não sou eu. O maior causador de problemas és tu, Acabe, teu pai, porque deixaste de adorar ao Deus verdadeiro para adorar ao falso Deus Baal. Portanto, ordene agora a todo o povo de Israel que vai encontrar comigo no Monte Carmelo. Mande também os 450 profetas do Deus Baal e os 400 profetas da deusa Asserá, e que são sustentados pela rainha Jezabel. Então Acabe chamou todos os israelitas e os profetas de Baal para se reunirem no Monte Carmelo. Você acompanhou o raciocínio? Eu paro por aqui hoje. Ah não, padre, o que vai acontecer? Como é que vai ser? Amanhã, a seguir, cena dos próximos capítulos, mas não quer dizer que acabou a leitura orante. Nós vamos nos debruçar sobre o texto que acabamos de proclamar e tentar perceber o que é que Deus tem a dizer para nós hoje. Maravilhosa essa novela, né? Uma novela bíblica. Elias, Acabe, Jezabel, Baal e o Deus verdadeiro. Eu volto já, volte comigo.
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0: A leitura orante de hoje foi do capítulo 18, de 1 a 20. E o que podemos tirar? O contexto eu creio que já tenho feito. Acho que você conseguiu, compreendeu, conseguiu, sacristão? Então, olhemos para um personagem que foi apresentado hoje, Obadias. Um homem que vivia na corte, tinha que obedecer ao rei, mas, detalhe, não negou a sua fé. Lembremos, mesmo trabalhando dentro da estrutura do rei, ele permaneceu fiel a Deus e usou a sua influência na perseguição que Jezabel fez contra os profetas para salvar 100 dos profetas do Senhor. Talvez eu, você, não trabalhemos nos melhores ambientes. Talvez você vai dizer: onde o trabalho não é um lugar bom, saudável. Talvez você vai dizer: eu tenho certa influência. Então, não se deixe por corromper. Use da sua influência, use da sua função para fazer o bem. Não se deixe corromper, não importa que todos abandonem a Deus, que você não abandone. Não importa que façam perseguição à igreja, você não fará. Não importa que falem mal do Papa, você não falará. Não importa que ridicularizem os sacramentos, a missa, ridicularizem a confissão, você não o fará. Compreende que nós hoje, o meu olhar vai exatamente para Obadias, que no meio de um reino corrupto, não se deixou corromper? Será que esta não é uma mensagem para todos nós nos dias de hoje? Quando nós estamos vendo tanta corrupção que a gente já não sabe mais quem é o mocinho, quem é o bandido? Não é porque todos fazem que está certo. Senhor, me ajude a agir como Obadias, que eu possa, Senhor, viver de tal forma que nunca eu dobre meu joelho para um falso Deus. Que seja o dinheiro, que seja a fama, que seja um negócio fácil, que eu possa me manter íntegro ao Deus verdadeiro, a Ti, Jesus Cristo, a quem adoro e amo, presença real na Eucaristia. Amém. Eu poderia ter feito outras interpretações, mas diante do que vivemos hoje, uma corrupção escancarada e uma relatividade dos valores, Obadias é um exemplo muito pertinente para todos nós. Mas amanhã continuamos. Quero lembrar, querido povo de Deus, toca a corneta, sacristão. 11:30, início do trido, venham caravanas. Quero lembrar, missa às 16, às 17:30, adoração às 19. Povo de Deus, não esquece, ainda tem amanhã, sexta-feira, missa ao meio, às 11:30, depois à noite tem um show que eu conduzo dentro do santuário, às 19 horas, amanhã. E sábado, gente, aquele momento forte com a procissão, venho com velas, este Deus que prometeu cumpre, o Senhor das Santas Chagas. Emília, que a paz de Jesus esteja com você, Emília.
8: Oi, padre.
0: Seja bem-vinda, de onde você fala?
8: Eu falo de Fortaleza.
0: Ô, minha amada Fortaleza, tudo bem, querida?
8: Tudo bem, padre, dá bênção.
0: Deus abençoe, como é que você me acompanha?
8: Eu acompanho pela Dom Bosco.
0: Certo.
8: E pela televisão, a 21.
0: Meu abraço a canal 21.1, a Dom Bosco. Lembrando, dia 31 de outubro eu estarei aí. Na verdade, eu já chego antes, porque tem a missa do envio dos missionários evangelizadores. Se alguém quiser trabalhar no evangelizar, é preciso. As inscrições, os voluntários, as inscrições já estão abertas. Diga lá, Emília, a palavra é sua.
8: Padre, eu queria dar meu testemunho.
0: Agora, minha filha.
8: Padre, em 2012, eu tinha minhas mamas muito grandes. Desculpa, eu tô nervosa.
0: Calma, fica tranquila, estamos em família, meu anjo.
8: Em 2012, eu tinha minhas mamas muito grandes. Lutei para fazer uma redução. Aí fui ao médico, ele pediu que eu emagrecesse, que eu era bem fofinha, emagrecesse 15 quilos.
0: Certo.
8: Lutei, emagreci, mas as mamas não diminuíram.
0: Entendi.
8: Foi então que eles viram que as mamas estavam crescendo e era uma doença rara, disseram que era uma doença de homem.
0: Nossa.
8: Aí fiquei muito assustada porque eu tenho lúpus.
0: Entendi.
8: E então fui seguir em frente, pedi a Deus força, Jesus, Santa Chaga, que me desse força, que eu ia vencer. Quando foi em 2013, eu fiquei tão assustada que logo elas cresceram mais. Já nasceu uma debaixo da minha axila.
0: Nossa, filha.
8: E feia, padre, que quando foi em 2013 que eu fui fazer a outra cirurgia, que eu fui fazer a cirurgia, né? Eles disseram que tinha que ser amputado, porque se não fosse amputado, elas voltavam a crescer e eu ia ficar rastejando pelo chão, porque Entendi. Eu não ia conseguir andar.
0: Entendi.
8: Quando foi em 2013, eu fiz a cirurgia, as duas mamas pesaram 9 quilos.
0: Nossa, eu desconheço essa doença.
8: Vai. E as mamas axilar pesou 1 quilo, ela parecia mais com o testículo de carneiro.
0: Certo.
8: Do tamanho que era grande da frente, era a axilar, né?
0: Sim.
8: Então, eu pedi a Jesus das Santas Chagas que me desse força.
0: Amém.
8: Que não deixasse desanimar.
0: Pois não.
8: E eu ia vencer. Eu sou voluntária. Aí eu disse a Jesus, se eu saísse dessa com paz, né? Com
0: sim,
8: saúde.
0: Claro.
8: Eu ia ser voluntária dos evangelizar. E desde 2013 que eu sou voluntária.
0: Oh, que maravilha.
8: Sou associada.
0: Obrigado.
8: Graças a Deus.
0: Obrigado.
8: E todos os meses eu recebo a capelinha na minha residência.
0: Que maravilha. Como é que é o nome da líder que leva a capelinha?
8: É Lília, Lília Maciel.
0: Meu abraço, Lília, olha aí que coisa boa, gente. Emília, então diga comigo, graça recebida.
8: Graça recebida.
0: É graça testemunhada.
8: Testemunhada. Padre, eu sou um milagre de Jesus das Santas Chagas.
0: Então diga, eu, Emília.
8: Eu, Emília.
0: Sou um milagre de Jesus das Santas Chagas.
8: Sou um milagre de Jesus das Santas Chagas.
0: Calcino, sacristão.
8: Calcino, sacristão, é tudo que eu tenho direito.
0: Amém, Emília. Então não esquece de se inscrever, que nós temos a missa na sexta-feira, às 20. Dia 29, perdão. É na quinta-feira, né? Na quinta-feira.
8: É na sexta, padre.
0: É na sexta. Na dia 30, sexta. Perdão.

0: Amém.
1: Então fica na linha que eles vão encaminhar para a senhora se tornar hoje uma líder mensageira da Capelinha de Jesus da Santa Chagas. Gente, meu coração se alegra assim. Emília de Fortaleza, TV Evangelizar 21.1, Rádio Jangadeira FM, Shalom FM, Dom Bosco FM, Arcebispo Dom Gregório Paixão da Arquidiocese de Fortaleza. E como eu disse, agora, dia 31 de outubro, nós teremos o Evangelizar, é preciso Fortaleza. Eu quero dizer, caravana de todos os lados. Lembrando que no dia 30, na sexta-feira, às 17 horas na Catedral, a missa de envio. Então você já pode fazer a sua inscrição para ser voluntário do Evangelizar, é preciso Fortaleza. Lembrando que as camisetas oficiais estão em todas as lojas Casa Pio de Fortaleza, mas isso eu vou falar depois. Agora vou para o intervalo e volto. Volto com o primeiro dia da novena dos arcanjos. Volte comigo.
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Querido povo de Deus, você quer mandar as suas intenções para a festa das Santas Chagas? Não se esqueça, você tem um lugar em nosso coração. Então, você está vendo o QR Code na sua tela? Direcione o celular com a câmera ligada e você vai mandar o seu pedido de oração.

0: pelo QR Code. Você prefere ligar? Fale com os nossos atendentes, 0800-410-6060. Você não vai falar com máquina, não. São moças e rapazes que estão para receber a sua intenção e levar para a Santa Missa na festa das Santas Chagas. O mande 41-3221-6060. Faça isso, querido povo de Deus. E aí, você já fez a quaresma de São Miguel hoje? Se não fez, faça logo depois do programa, antes das 11:30 da missa. Quaresma de São Miguel. E hoje, Deus colocou no coração rezarmos para sermos fiéis nas pequenas coisas. Tudo a ver com a leitura orante de hoje, né? Sermos fiéis nas pequenas coisas. A gente pensa nas grandes, mas é nas pequenas que a nossa virtude é trabalhada. Hoje, quaresma de São Miguel Arcanjo. Nós estamos no 35º dia. 35º dia. Amado povo de Deus, escute este testemunho. Sua bênção, padre. Meu nome é Marli, vem o manuscrito. Escuto o senhor pela rádio ativa de Bom Despacho. Quero deixar meu testemunho de uma graça alcançada pelas Santas Chagas de Jesus. Meu filho, Luiz Henrique, saiu de São Paulo com destino a Bom Despacho. Uma viagem de moto. Antes de partir, ele me ligou e eu lhe desejei uma boa viagem, meu filho. Que Deus o proteja. Padre, a capelinha de Jesus das Santas Chagas estava na minha casa neste dia. Coloquei-a no quarto do meu filho e acendi uma vela pedindo a proteção durante a viagem. Quando faltavam 370 quilômetros para ele chegar em casa, já por volta da meia-noite, com muita chuva, recebi uma ligação de um número desconhecido. Era um policial. Me informou que meu filho tinha sofrido um acidente de moto, que estava sendo levado no hospital com muitas dores. Fiquei muito abalada, mas eu confiei em Deus. Juntamos as coisas e fui para o hospital. Agradeci muito, inúmeras vezes, pela vida do meu filho, foi preservada. Padre, ele teve apenas uma fratura na tíbia da perna esquerda, sem mais nenhum ferimento. Eu tenho certeza que foi Jesus das Santas Chagas que o protegeu. Obrigado, padre, por estar todos os dias em nossas casas, levando fé e esperança. Deus o abençoe sempre. Quem escreveu foi Mari. Bom Despacho, Minas Gerais. Amém. Mande o seu pedido, mande sua oração. E aí, você já decidiu fazer a peregrinação de Pentecostes comigo? O ano que vem, saída em maio, nós iremos celebrar Pentecostes em Assis e Roma. Mas a nossa programação, ela é nova, não fizemos ainda essa peregrinação. Entre em contato conosco, 419-8753-3300. Se você está por Curitiba, pegue informação. De longe, peça através deste número. Nós iremos a Palermo, onde tem os restos de Santa Rosália, Catedral de Santa Maria Nuova. Vamos a Selafu, a Santa Missa Dominical, numa Catedral Normanda, na terra de Santa Luzia, protetora dos olhos, Siracusa, Taormina. Nós iremos também, gente, para pensar, vale a pena, Pompeia, Nossa Senhora de Pompeia, na costa Amalfitana, que você já só ouvia falar, você vai poder conhecer, onde também tem Amalfi, o túmulo de Santo André, Ilha de Capri, Ana Capri, com São Miguel Arcanjo, Nápoles, São Januário. Depois nós iremos para Assis, celebrar Santa Clara, São Francisco, ver o corpo de São Carlos Acutis e depois vamos a Roma, nas Basílicas Papais. Está previsto uma audiência particular desses 60 anos com o Papa Leão XIV. Entre em contato conosco. Agora, juntos, filhos e filhas, primeiro dia da novena dos arcanjos, rezemos.
1: Certeza que paira no ar, auxílio celeste.
0: Arcanjo Gabriel,
1: eu sei que
0: portador das boas novas, das mudanças, da sabedoria, da inteligência. Arcanjo da Anunciação, trazei a palavra de Deus e que ela permaneça em meu pensar e agir. Fazei que eu também seja um mensageiro dos preceitos do Senhor, por palavras de bondade, solidariedade. Arcanjo Gabriel, vinde em meu auxílio. Se você está doente, invoque agora Arcanjo Rafael, guardião da saúde e da cura. Peço que os raios curativos desçam sobre mim, sobre estas pessoas. Cure os males do corpo e da alma. Guardai a mente, livrando de toda a doença. Que vosso raio curativo, Arcanjo Rafael, esteja em meu lar, meus familiares. Arcanjo Rafael, transformai a minha alma, o meu ser, que eu possa refletir a luz. Arcanjo Miguel, príncipe, guardião e guerreiro, defendei-me com vossa espada, protegei-me com vosso escudo. Arcanjo Miguel, não permita que o mal me atinja, protegei-me contra os assaltos, roubos, acidentes, contra quaisquer atos de violência. Arcanjo Miguel, livrai-me das pessoas invejosas, levante o vosso escudo de proteção no meu lar, na minha família, parentes e amigos. Arcanjo Miguel, guardai meu trabalho, meus negócios, meus bens. Arcanjo Miguel, trazei paz e libertação. Arcanjo Miguel, defendei-me no combate. Arcanjos de Deus, venha em meu auxílio. Arcanjos do Senhor, venha em meu socorro. O Senhor esteja convosco, Ele está no meio de nós. Abençoai, Senhor, a água, a roupa dos enfermos, as fotos de família, os que já estão no santuário, os que estão chegando, os que virão em caravana, os que estão voltando em caravana, e todo o povo de Deus nessa festa das Santas Chagas, em nome do Pai, do Filho, do Espírito Santo, amém. Manda teus anjos, Senhor, e termino com o clipe. Evangelizar é preciso.
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1: O Ministério da Educação lançou uma nova ferramenta para ajudar quem vai fazer o Enem. Disponível no portal do MEC, o Guia do Enem reúne informações, orientações e conteúdos que acompanham o participante desde o pedido de isenção da taxa de inscrição até a consulta dos resultados e o ingresso no ensino superior. A plataforma concentra vídeos, tutoriais, notícias, dicas de estudo e respostas para as dúvidas mais frequentes dos estudantes. O objetivo é facilitar o acesso às informações oficiais e ajudar os candidatos a compreender todas as etapas da preparação para as provas. Além disso, o espaço oferece materiais pedagógicos produzidos pelo próprio MEC, em texto e vídeo, com explicações sobre os procedimentos do exame, cronograma e orientações sobre a aplicação das provas. Entre os destaques estão sugestões de professores, orientações sobre métodos de aprendizagem e vídeos de apoio que podem ser consultados conforme a necessidade de cada estudante. O guia também traz áreas como espaço Enem Zeros, onde participantes compartilham suas experiências de preparação, e o aluno Nota 1000, com histórias de candidatos que alcançaram a pontuação máxima na redação. Outra novidade é o acesso facilitado a aplicativos gratuitos do MEC, como MEC Enem, MEC Idiomas e MEC Livros. A iniciativa busca simplificar o caminho entre as dúvidas dos estudantes e as informações necessárias para uma boa preparação. A página também direciona o participante para o portal oficial do Enem, mantido pelo INEP. Criado em 1998 para avaliar o desempenho dos estudantes ao final da educação básica, o Enem se tornou, a partir de 2009, uma das principais portas de entrada para o ensino superior. As notas podem ser usadas em programas como Sisu, ProUni e Fies, além de processos seletivos de instituições brasileiras públicas ou privadas, além de universidades portuguesas parceiras. Repórter Ana Cláudia Rodrigues.
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0: 11:23. 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

0: certa.
1: 11:53.
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16: Hora certa.
17: 11:59.
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0: certa.
1: Meio-dia e 28. 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
0: Hora certa.
1: Meio-dia e 30.
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0: Xi Jinping e Donald Trump na Assembleia Geral da ONU.
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0: Olá, boa tarde. Hoje é quinta-feira, 24 de setembro de 2026, com a edição de Hassler Abras e a apresentação de Cátia Pereira. Está no ar o Jornal da Itatiaia Tarde, meio-dia e 31. Vamos direto a Brasília.
2: A defesa do ex-presidente Jair Bolsonaro, do PL, pediu ao Supremo Tribunal Federal a suspensão imediata da execução da pena de 27 anos e 3 meses de prisão pela tentativa de golpe de Estado. O pedido foi apresentado nesta quinta-feira ao ministro Cássio Nunes Marques, que é relator da revisão criminal que foi apresentada pelos advogados de Bolsonaro. A defesa quer que a pena fique suspensa até que o plenário do Supremo analise esse pedido de revisão. Os advogados voltaram a questionar a competência da primeira turma para julgar Bolsonaro. Segundo a defesa, como os crimes teriam sido cometidos durante o exercício da presidência da República, o julgamento deveria ter sido feito pelo plenário do STF. A petição também questiona o acesso da defesa às provas da investigação. Os advogados de Bolsonaro afirmam que a acusação teve acesso ao conjunto do material e trabalhou sobre ele de forma seletiva. E dizem que quando os arquivos foram disponibilizados à defesa, estavam desorganizados e foram entregues em um momento que dificultaria a análise antes dos interrogatórios. Foram mais de 70 terabytes de arquivos liberados para a defesa nos momentos finais do julgamento, segundo os advogados. Para sustentar a tese sobre a competência do plenário, os advogados citam ainda o voto divergente naquela sessão do ministro Luiz Fux no julgamento da ação penal que condenou Bolsonaro. Fux, à época, havia questionado a possibilidade de manter a competência do Supremo por causa da relação dos fatos com o exercício da presidência e, ao mesmo tempo, afastar a regra que prevê o julgamento de presidentes pelo plenário. Agora, esse pedido será analisado pelo ministro Nunes Marques e a defesa quer uma decisão liminar para interromper a execução de pena, enquanto a revisão criminal do ex-presidente Jair Bolsonaro, que está em prisão domiciliar, não for julgada. De Brasília, Pedro Nascimento.
0: Agora meio-dia e 33, a seguir aqui no Jornal da Itatiaia Tarde, grande operação contra a lavagem de dinheiro envolvendo o PCC e uma das maiores distribuidoras de combustíveis do país.
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0: Meio-dia e 35, mais uma grande operação contra o crime organizado em São Paulo.
8: O Ministério Público de São Paulo e a Receita Federal realizaram nesta quinta-feira a Operação Crédito Oculto, um desdobramento da Operação Carbono Oculto. A ação investiga um suposto esquema de lavagem de dinheiro ligado ao PCC e a aquisição de uma das maiores distribuidoras de combustíveis do país, a Terrana. Entre os alvos estão Humberto Arthur Tupinambá Neto, ex-diretor do Banco Genial, e o empresário Antônio Carlos Freixo Júnior, dono da Entre Investimentos. Ao todo, são cumpridos mandados de busca e apreensão em 29 endereços de 7 estados, entre eles São Paulo e Minas Gerais. Segundo as investigações, o esquema teria começado com a ocultação dos verdadeiros donos de uma usina sucroalcooleira no interior paulista. Depois, cerca de 100 milhões de reais teriam sido enviados para a usina por meio de empresas e fintechs usadas como contas de passagem. O dinheiro foi aplicado no fundo Hedford e posteriormente usado em uma operação financeira que teria viabilizado a compra da Terrana por duas empresas recém-criadas. O MP afirma que o Banco Genial participou da estrutura financeira. O banco teria emitido CDBs vinculados e, usando esses títulos como garantia, concedido empréstimo às duas empresas que adquiriram a distribuidora. Para os investigadores, a operação criou um fluxo circular para ocultar a origem dos recursos e os verdadeiros beneficiários. A investigação também aponta que uma empresa financeira envolvida no esquema movimentou cerca de 11,6 bilhões de reais entre 2021 e 2025. Em nota, o Banco Genial afirmou que Humberto Tupinambá deixou a instituição em maio deste ano e afirmou ainda que forneceu informações ao GAECO e ao COAF, abriu uma investigação interna, afastou o então diretor das decisões relacionadas às operações e, após a Operação Carbono Oculto, renunciou à administração do fundo Hedford. De São Paulo, repórter Yuri Cavalieri.
0: Agora, meio-dia e 37, Minas amplia a exportação de genética bovina e movimenta a renda no campo. Os detalhes com a repórter Mara Bianchetti, direto da redação do Diário do Comércio. Boa tarde, Mara.
9: Boa tarde. Minas Gerais tem consolidado a liderança na exportação de genética bovina. E nessa esteira, a renda de produtores rurais de fazendas do Triângulo Mineiro cresce com o envio de sêmen e embriões para o mercado internacional. Para se ter uma ideia, entre 2021 e 2025, o estado exportou cerca de 10,4 milhões de dólares em sêmen bovino. O montante representa quase metade de todo o valor vendido pelo Brasil no setor durante o mesmo período. Além de atender países da América Latina, o mercado mineiro expande o envio de genética e soluções tecnológicas para nações da África e da Ásia. E pesquisas avançam para desenvolver animais mais resistentes ao calor e às mudanças do clima, ampliando ainda mais as opções de destino. Segundo especialistas, a produção do material genético envolve tecnologias como a fertilização in vitro e a avaliação genômica do DNA dos animais, trabalho que é realizado por centrais especializadas e entidades do setor. As técnicas aceleram o ganho de produtividade no rebanho e reduzem o tempo necessário para a geração de carne e leite. A matéria completa está em diariodocomércio.com.br. Para Itatiaia, Mara Bianchetti.
0: Agora meio-dia e 39, a seguir, familiares e amigos dão adeus a Rick da dupla sertaneja com Renner.
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0: Agora, 12:42, cantor sertanejo Rick é velado em cerimônia fechada em Sorocaba.
8: Amigos e familiares do cantor Rick estiveram em um cemitério da cidade de Sorocaba, no interior de São Paulo, para se despedir do músico na manhã desta quinta-feira. O sertanejo morreu na última segunda, aos 59 anos, após a queda de um helicóptero que estava desaparecido na Serra Catarinense. A despedida reuniu nomes como Alexandre e Altair, Zé Henrique, que faz dupla com Gabriel, e Marcos Nascimento, empresário e genro do artista. A cerimônia é fechada para amigos próximos e familiares. O velório começou por volta das 8 da manhã e o sepultamento está previsto para as 5 da tarde. O helicóptero que levava o cantor, que desapareceu na última segunda, foi encontrado na terça completamente destruído. Na aeronave estavam o cantor, o empresário Bruno Avelar, do projeto O Poder do Network, e o videomaker Paulo Soares, além do piloto e copiloto. De São Paulo, repórter Yuri Cavalieri.
0: O empresário Bruno Avelar é velado no cemitério Parque da Colina, em Belo Horizonte. Agora, 12:43, a Justiça do Rio de Janeiro decreta a prisão de Mãe Loira do Funk, condenada por tortura.
23: A ex-vereadora Verônica Costa já é considerada foragida. A Justiça do Rio determinou a prisão da ex-vereadora, mais conhecida como Mãe Loura do Funk, pela tortura do ex-marido Márcio Costa. As informações são do portal G1. A decisão é da juíza Daniele Lima Pires Barbosa, da 16ª Vara Criminal, e foi tomada após o trânsito em julgado do processo, que é quando se esgotam todas as possibilidades de recurso. Nesta quarta-feira, a Polícia Civil do Rio tentou cumprir o mandado de prisão na casa de Verônica Costa, na Barra da Tijuca, zona sudoeste do Rio, mas ela não foi encontrada no local. Com isso, Verônica Costa passa a ser considerada, portanto, foragida. O episódio, a gente lembra, teria ocorrido em 2011. De acordo com a acusação, Márcio Costa foi mantido em cárcere privado e vítima de agressões físicas e psicológicas durante cerca de 20 horas para que confessasse um suposto desvio de recursos de campanha eleitoral. O processo se estendeu até 2019, quando Verônica Costa foi condenada. O caso seguiu até as instâncias finais, com um trânsito em julgado que determinou a prisão da ex-vereadora e de outros 4 parentes dela suspeitos de envolvimento na tortura: Bruno Chaves Ribeiro, Tatiane Chaves Ribeiro, Bruno Marcelo Bahia Marques e Sebastião de Oliveira Evangelista. Em 2023, Verônica Costa teve a pena aumentada de 5 anos e 10 meses de prisão para 10 anos e 8 meses. A pena foi aumentada após um apelo do Ministério Público, que não ficou satisfeito com a punição em primeira instância. Do Rio de Janeiro, Diana Rogers.
0: Agora 12:44, a seguir aqui no Jornal da Itatiaia Tarde. Donald Trump e Xi Jinping se reúnem na Casa Branca.
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0: 12:47. O presidente dos Estados Unidos, Donald Trump, recebe o presidente da China, Xi Jinping, na Casa Branca. Foi a primeira visita do líder chinês a Washington desde 2015. Trump começou o discurso agradecendo a recepção que recebeu na China durante a visita em maio e ressaltou que Xi Jinping é o primeiro presidente chinês a ser recebido na Casa Branca duas vezes. Donald Trump destacou que durante a visita, os dois vão tratar de questões importantes em relação à segurança, à tecnologia e à chamada superinteligência. As decisões que vamos tomar, segundo Trump, nas palavras dele, nessa área, poderão promover a paz, a prosperidade por décadas e décadas vindouras. Abre aspas, nós vamos focar nossos interesses comuns. Já Xi Jinping iniciou o discurso dizendo que era um grande prazer fazer a visita aos Estados Unidos e classificou como um lindo país e agradeceu a hospitalidade presidencial. Segundo Xi Jinping, tanto China quanto os Estados Unidos são grandes países e tanto os americanos quanto os chineses são grandes povos. Xi Jinping destacou que estava visitando os Estados Unidos pelo convite feito por Trump para continuar o que ele chamou de amizade, ampliar a cooperação e promover o bem-estar dos dois povos. Através de um diálogo sincero, abre aspas, nossos dois países podem entender cada vez melhor a busca por um terreno comum e ao mesmo tempo manter as diferenças e construir uma confiança mútua. Fecha aspas. O presidente Trump e Xi Jinping disseram ter respeito um pelo outro e construíram uma relação pessoal. Sobre as questões comerciais, Xi Jinping pediu justiça para as empresas chinesas no mercado americano. Após os discursos, os dois presidentes deixaram a cerimônia sem falar com a imprensa e seguiram para um encontro reservado. 12:49.
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29: Os jogadores do Atlético se reapresentam hoje à tarde na Cidade do Galo e o técnico Eduardo Domingues já começa a preparar o time para o jogo contra o Bragantino, duelo atrasado da rodada 21 do Brasileirão e que será realizado nesta data FIFA, no sábado, dia 3 de outubro. Além disso, o Galo terá pela frente uma maratona de jogos decisivos, com o mata-mata da Sul-Americana já neste mês de outubro. Por isso, o técnico Eduardo Domingues não quer perder tempo e vai aproveitar o tempo livre para ajustar o time e melhorar o desempenho dos atletas, assim como aconteceu no período de treinos durante a pausa para a Copa do Mundo. Falando agora do futebol de

0: 8h45 da tarde, a Holanda enfrenta a Alemanha. O jogo marcará a estreia de treinadores. Xavi com a Holanda e Jürgen Klopp do lado da Alemanha. Falando ainda em estreias, no mesmo horário, Portugal enfrenta País de Gales. Primeiro jogo de Jorge Jesus no comando da seleção portuguesa. Dos estúdios da Itatiaia, Natália Fiuza para a Rede Tassati.
1: Agora meio-dia e 51, a seguir, advogado diz ter bancado o voo de Flávio e nega relação com Daniel Vorcaro.
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1: Meio-dia e 54.
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11: Tarde de quinta-feira, ainda com o efeito da frente fria em grande parte do estado, que se desloca para o norte, diminuindo a probabilidade de chuva no Triângulo Oeste, Sul de Minas e Campo das Vertentes. Mas o aquecimento da manhã pode ainda provocar chuvas isoladas. Céu parcialmente nublado a nublado, com pancadas de chuva e trovoadas no Noroeste, Norte, Jequitinhonha, Rio Doce, Mucuri, Central Mineira e Zona da Mata. Demais regiões, céu parcialmente nublado com possibilidade de chuva, de acordo com o INMET, Instituto Nacional de Meteorologia. Repórter Aline Neves.
1: Meio-dia e 54.
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12: O ciclo do boi, que atingiu em cheio os Estados Unidos, também a Austrália e chegando com mais força agora ao Brasil, vem provocando um desequilíbrio para o mercado bovino. É certo que a arroba do boi vai caminhando rumo a novos recordes de preços e o mercado varejista, que atende ao consumidor, não resiste mais aumentos, porque boa parte da população reduziu o consumo da carne bovina, principalmente na segunda quinzena de cada mês, quando os salários vão se esgotando. Os pequenos frigoríficos estão sentindo dificuldades de comprar o boi, pagando os mesmos preços de semana a semana. E os grandes usam seus contratos travados com os produtores e também seus próprios confinamentos. Outra questão que envolve o mercado da carne bovina é com relação ao preço do bezerro, que disparou no mercado. É um quadro que também preocupa, porque o pecuarista que trabalha com cria e recria do bezerro vai encontrar animais muito

0: muito caros no momento da reposição. E o pecuarista que trabalha com terminação dos animais compra o bezerro com alto preço e vai ter que tirar a diferença lá na frente, ou seja, na venda do boi gordo. Hoje a relação de troca entre o boi gordo e o bezerro para a reposição está no pior patamar dos últimos 5 anos. Dados do CEPEA Esalq indicam que são necessárias 10 arrobas de boi gordo paulista, que é mais valorizado, para comprar um bezerro no Mato Grosso do Sul, onde é mais barato. Em outubro de 2021, eram necessárias 10,3 arrobas. Resumindo, o bezerro sobe mais que o boi gordo. Hoje em São Paulo, arroba valendo R$358, em Minas Gerais, R$343. Itatiaia Agro, Valdir Barbosa.
1: Meio-dia e 56, investigação sobre o uso de máquinas públicas leva a polícia suspeita de abuso sexual infantil no sul de Minas.
2: Investigação sobre o uso de máquinas da Prefeitura de Varginha em obras particulares levou a polícia a descobrir um suposto crime de pedofilia. Um mandado de busca e apreensão foi cumprido na casa de um servidor municipal nessa quarta-feira. Em novembro do ano passado, a Polícia Civil de Varginha começou a investigar o uso de maquinário da Secretaria Municipal de Obras em empreendimentos particulares. E uma operação apreendeu celulares de várias pessoas. Agora, os investigadores encontraram imagens de abuso sexual de crianças em um dos celulares apreendidos e fizeram nova busca e apreensão na casa do servidor, dono do aparelho. Ele trabalha na Secretaria Municipal de Agricultura, onde também foi cumprido um mandado nesta quarta-feira. Mas nada foi apreendido porque este servidor não usava computadores no local de trabalho. Nós procuramos a Prefeitura de Varginha, que através da assessoria de imprensa informou que não vai se manifestar por enquanto, porque se trata de um assunto particular do servidor, mas que tomará atitudes previstas em lei caso o crime seja comprovado. Do sul de Minas, repórter Estela Torres.
1: Agora meio-dia e 58, o advogado Willer Tomás declarou hoje que o voo realizado em janeiro de 2025 da Flórida nos Estados Unidos para Brasília, abre aspas, não tem e nunca teve qualquer relação com Daniel Vorcaro, fecha aspas. O candidato do PL à presidência da República, Flávio Bolsonaro, estaria no voo. Em nota, o advogado afirmou que a aeronave pertence à Fraction 024, administração de bem próprio SA, empresa da qual o advogado tem uma de 3 cotas desde 2023. De acordo com ele, a viagem foi solicitada, escalada e integralmente custeada por ele, abre aspas. Vorcaro não pagou, não cedeu, não autorizou e não participou daquele voo, nem direta, nem indiretamente, fecha aspas, declarou o empresário. Disse também não conhecer Daniel Vorcaro e nunca ter celebrado qualquer negócio com o ex-banqueiro. De acordo com a declaração, as pessoas que também embarcaram no voo, como é o caso do senador Flávio Bolsonaro, foram como convidadas de Willer Tomás. Disse ele que entre amigos, sem custo, contrapartida ou benefício de parte a parte. Segundo o empresário, a venda de uma das cotas da empresa, a Prime U, operadora da aeronave, que teve Vorcaro como sócio em 2021, desde 2021 até setembro de 2025, se deu sem anuência de Willer Tomás. Ele afirmou que denunciou o contrato e está em litígio com a empresa Prime U desde abril deste ano, quando tomou ciência da ação. Uma hora termina aqui o Jornal da Itatiaia Tarde. Até amanhã.
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1: 1:10.
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0: sucesso do momento, Incendiário e José Fogo, com sucessos Pega Fogo Meu Café, Eu Faço Fogo Limpar e A Gente Taca Fogo.
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0: Obrigado!
1: Valeu!
0: Tamo junto, um beijo no coração de vocês.
2: Hora certa!
3: 1:33.
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0: 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Wesley Safadão e Rei Vaqueiro. Displicente.

0: 1h45.
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3: Hora certa.
4: 1:57.
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0: certa.
1: 2:09.
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10: Alô, cidade! Chego, claro que chego! Chego sim, cheguei! Ah, que delícia, hein? É quinta-feira, véspera de sexta, quinta-feira, 24 de setembro de 2026, dia do soldador, é dia de São Vicente Maria Strambi, ah, dia de curtir o show da cidade que chega recheado de atrações pra você. A partir de agora no seu radinho, tem show das mais pedidas pelo Brasil e pelo mundo. Tem Fundo do Baú, As Velhinhas, as músicas de 1900 e Quando a Vovó era Virgem, pra gente matar a saudade. E tem Bate-Bola também, pra gente poder falar da seleção brasileira, que volta a campo amanhã, depois da Copa do Mundo. Primeiro jogo da seleção depois da Copa, hein? Amanhã tem Brasil e Austrália. É, data FIFA. Ah, vamos falar também da Copa Distrital de Bom Jesus do Galho. E vamos falar do seu time, vamos falar do Galão da Massa, vamos falar do Cabuloso, fica ligado. Ah, também tem o nosso Conta Aí, e hoje é com a Cássia Cristina, né, cara? Ah, Cássia Cristina vai chegar com o nosso Conta Aí pra gente ficar por dentro de tudo que tá rolando na Vila dos Famosos. E você, participe das promoções da Cidade FM, mandando a hashtag Cidade 38 anos pro nosso WhatsApp. Então, tá esperando o quê? Aumenta o volume do rodinho, a rede esmove da sala pro cantinho, posta lá no grupo da família, show da cidade começou!

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0: Simone Mendes, Direitos Iguais, Ferrugem, Sorriso Maroto, Benza Deus, é, Perdas e Danos. 2h23 na cidade, hora certa pra mandar aquele alô especial pra você que tá aí sintonizado nas ondas 89. Valeu, obrigado pelo carinho, obrigado pela audiência, obrigado pela preferência, viu? 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Boa tarde pra você que tá curtindo a gente aí no bairro das Graças, valeu. Alô você de Santa Luzia, também curtindo a gente, que beleza. E claro, tá chegando aquele momento legal de abraçar você, aniversariante do dia. Parabéns pra você nessa data querida, muitas felicidades, muitos anos de vida, que papai do céu te abençoe sempre, que você consiga realizar todos os seus sonhos, porque você merece. Hoje é aniversário dele, meu amigo Wesley Rocha. Alô Wesley, aquele abraço, meu cantor, sabe tudo garoto, moleque é bom de serviço, hein? Grande Wesley Rocha, abraço pra você, cara, saúde, sucesso, felicidade. Parabéns pra Lavínia Letícia, também completando mais uma primavera. Alô Lavínia, aquele abraço. Parabéns pra ele, meu amigo Tony Miranda. Alô Tony Miranda, aquele abraço, cara, saúde, sucesso, felicidade, que papai do céu te abençoe sempre, sempre, sempre. Parabéns também pra Sabrina Cássia, também completando mais uma primavera. Alô Sabrina, parabéns pro André Silva, também aniversariante de hoje. Olha, pensamento do dia: às vezes o que pesa no coração é culpa do que está na sua mão e você insiste em não querer deixar ir. Isso mesmo, às vezes o que pesa no coração é culpa do que está na sua mão e você insiste em não querer, deixar ir embora. Tá aí o nosso pensamento do dia, viu? 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Mandar um abraço aqui pra galera, ó. Boa tarde, pedir uma música do Netinho de Paula Absoluta. Desejo aos meus amigos Júlio e Edmar. Tamo na rota das entregas, ligado na rádio, que beleza. Galera tá na rota das entregas aí. É o Jefão Ismael. Alô, Jefão Ismael. Sabe tudo, garoto. Aquele abraço pra você. Obrigado aí pela audiência aqui na 89. Tá bom, Jefão? Sabe tudo. Ó, daqui a pouquinho tem bate-bola. Daqui a pouquinho tem bate-bola pra falar do jogo de amanhã da seleção brasileira. É só ficar ligado aí. 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
22: 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Ó, daqui a pouquinho, hein? Daqui a pouquinho no Estúdio Cidade tem Conta Aí. E hoje tem estreia no Conta Aí, rapaz, que beleza. Tem estreia no Conta Aí, a Cássia Cristina mandando vir o nosso Conta Aí. Mas agora, sente aí o cheirinho de naftalina. Sente aí o cheirinho de música antiga. Sentiu, sentiu, sentiu? Aham, é hora de abrir o baú.

0: Ah, que delícia, hein? Dona Summer, Breakaway, pra gente matar a saudade, legal demais. Grande Dona Summer, Fábio Júnior, Quando Gira o Mundo. 2h45, hora certa pra gente mandar aquele alô especial pra você que tá aí sintonizado nas ondas do 89. Valeu! 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Boa tarde pra galera curtindo o show da cidade lá no bairro Zacarias. Alô, você que tá no centro da cidade, tá no carro, tá curtindo a gente no trânsito, valeu, obrigado pelo carinho, obrigado pela audiência. Alô, você de Bom Jesus do Galho, também curtindo o show da cidade, maravilha, hein? 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

0: 6:36.
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7: Ah, hora de falar de futebol e vamos falar de seleção brasileira? Vamos falar de seleção brasileira porque o Brasil volta a campo amanhã, né? Às 7 horas da manhã, jogo válido

0: data FIFA, os amistosos da data FIFA, e pelo que a gente tem entendido, né? O Ancelotti vai fazer uma reformulação, mais ou menos, não é verdade? Afinal, serão 6 jogadores entre os 11 titulares que estiveram na última Copa do Mundo. Mas eu acho que as mudanças também são interessantes. Alguns jogadores não estiveram na Copa por lesão, como é o caso, por exemplo, do Estevão, né? Mas que, e se estivesse na Copa, estaria jogando, provavelmente como titular, inclusive. Mas ele volta para a seleção agora, mesmo não vivendo o seu bom momento, não estando vivendo um grande momento lá no Chelsea e sua equipe. A provável escalação da seleção brasileira para amanhã, 7 horas da manhã, contra a fortíssima seleção da Austrália. Brasil entra em campo com Hugo Souza, que é o goleiro do Corinthians, né? Muita gente até achou que ele deveria ir para a Copa. Acho que é um goleiro que pode servir a seleção brasileira sim, mas ainda não é aquele goleiro que a gente coloca toda a confiança do mundo nele, mas é um bom goleiro, sem dúvida nenhuma. O Mateuzinho, lateral direito, jogou no Flamengo, tá no Corinthians agora, jogou em outros clubes. O Mateuzinho é aquele lateral que, assim, ele tá indo para a seleção por carência, né? Porque a gente não tem hoje um grande lateral no futebol brasileiro, né? Eu que tive o privilégio de ver Leandro, dá até vontade de chorar quando eu falo, né? Leandro, Jorginho, Cafu, hoje a gente não tem. Essa é a grande verdade e o Mateuzinho vai ganhar a sua oportunidade aí. Marquinhos, que deve ser o capitão do time, esteve na Copa, é um jogador mais veterano, mas ainda atua em grande nível, né? Jogando no PSG. Acho que não dá muito para discutir a convocação do Marquinhos, não. E o Vitor Reis, esse sim é uma renovação. O Vitor Reis, jogador que foi revelado no Palmeiras, foi vendido agora para o Manchester City, e acho que é um jogador de muito talento e pode vir a fazer longa carreira na seleção brasileira. O Douglas Santos também é um jogador que esteve na Copa do Mundo, é um lateral mediano, não é nada de excepcional. Nossa, que baita lateral o Douglas Santos! Não, é um lateral ok, nota 5. Né? Não é um grande lateral, tá longe de ser jogadores do nível de Branco, Júnior, que a seleção já teve, mas é um bom lateral. Roberto Carlos, tá longe de ser, mas é um bom lateral. No meio campo ele tem o Bruno Guimarães, que esteve na Copa do Mundo, esse sim, é um jogador de um nível muito alto, embora tenha errado o pênalti na Copa, né? Mas é um jogador de um nível muito alto, saiu do Newcastle pro Manchester United e é um jogador de muita qualidade. O Danilo Santos apareceu muito bem no Palmeiras, foi vendido para a Europa, voltou para o Botafogo, foi para a Copa do Mundo, esteve. Só que na Copa do Mundo ele saiu um pouco do radar, né? Não teve tantas oportunidades assim. Estevão, esse sim, é diferenciado, embora não viva o seu melhor momento no futebol europeu, mas é muito jovem, né? Fez 19 anos agora em abril, então é moleque ainda e tem muita qualidade. Rafinha, esse para mim vive o melhor momento de todos os jogadores da seleção, tá mandando no Barcelona, é o melhor atacante do mundo hoje disparado, e tá fazendo muitos gols, e isso é indiscutível. O Endrick, que tá em baixa no Real Madrid, aliás, nunca esteve em alta no Real Madrid, né? Mas também é um talento que a gente não discute muito, não. Tá faltando ter aquela sequência de Endrick, né? Isso tá faltando para ele. E o Vini Júnior, que não vive o grande momento também no Real Madrid, mas é um jogador que já foi melhor do mundo, é um jogador que indiscutivelmente tem muito talento, mas a gente fica esperando sempre mais do Vini. Vamos ver. Agora, esses jogadores aqui, mesmo estando abaixo do que podem, tem que ganhar da Austrália. Então o resultado do jogo é o que menos importa. A gente vai querer ver mesmo é o Brasil tá encontrando uma forma, o Ancelotti tá encontrando um time, porque agora entra naquela, né? Ele tem aí finalmente os 4 anos de ciclo de Copa do Mundo, e é o que a gente espera. Gente, vamos falar agora de Copa Distrital de Bom Jesus do Galho? Pois é, vamos ter grande final no domingo agora, dia 27. Né? Às 15 horas vai ter a final do aspirante e hoje à noite vai se definir, né, o jogo aí das quartas de final para definir quem será, quem vai jogar a final na categoria aspirante, né? E nos titulares vamos ter a decisão entre o Cruzeiro do Galho Velho e o Palmeiras do Adão Bento, 5 da tarde, bola rolando lá no Mário Tristão. Maravilha. Cruzeiro do Galho Velho e Palmeiras do Adão Bento, Copa Distrital de Bom Jesus do Galho. Estaremos lá acompanhando de perto esses dois grandes jogos. E Distrital é sempre muito bacana, né? Sempre muito legal. A gente torce muito pelo futebol amador de toda a nossa região, não só de Caratinga, como também das cidades vizinhas, né? Lá em Entre Folhas também eu tô sabendo. Tá vindo aí grande competição na cidade. Então é sempre muito bacana a gente acompanhar o futebol regional, seja aqui em Caratinga ou nas cidades vizinhas. Falando agora do profissional, o Flamengo pode ficar sem o goleiro Rossi, né? O River Plate está querendo contratar o jogador, já teria feito uma sondagem, né? Porque o goleiro do River tá para ser vendido para a Europa e o River gostaria de contar com o argentino, né? Com o argentino Rossi. O Rossi não é uma unanimidade no Flamengo. Eu acho ele muito bom goleiro. E não vou aqui comparar com outros históricos goleiros que eu vi, não, no Flamengo mesmo, mas acho ele um muito bom goleiro. Agora, vendendo o Rossi, o Flamengo precisa ir ao mercado e buscar um goleiro até melhor do que o Rossi, porque dinheiro para isso o clube tem. Eu acho que não dá para poder falar que não tem, não, né?
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0: de Brito e Samuel, toda mulher, Diego e Vitor Hugo, moça pra casar, 3:12, hora certa pra gente mandar aquele recado pra você. 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Boa tarde pra você curtir a gente em Baporanga. Alô, você de Imbé de Minas, a galera lá do Alto da Biquinha, rapaz, lá em Imbé de Minas, abraço pra vocês aí, obrigado pelo carinho. Minha amiga Maria dos Anjos, lá de Santa Rita de Minas, alô Maria, aquele abraço. Ó, daqui a pouco, hein, daqui a pouco tem a Cássia Cristina, daqui a pouquinho tem estreia no Conta Aí, a Cássia Cristina chegando pra contar pra gente o que tá rolando no mundo dos famosos. 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Boa tarde pra você curtindo a gente em Sapuca. Alô, galera de Sapuca, boa tarde pra galera aí, maravilha. Mandar um abraço pra galera lá no Córrego Grande, galera do Córrego Grande, sabadão nós temos encontro marcado aí, né? Sabadão temos encontro marcado lá no Córrego Grande e vai ser bacana demais da conta. É o quarto arraial lá no Córrego Grande, vai ser show de bola, vai ser inesquecível, principalmente pra mim, porque é a primeira vez que vou estar aí apresentando a festa, né? Quarto arraial do Comercial Silva lá no Córrego Grande. E no dia 26 tem Lucas Araújo, rapaz, uma noite inesquecível no Córrego Grande com Lucas Araújo, praça de alimentação, brinquedo pra galera, E olha, ainda tem a cavalgada no domingo, né? Isso, Cavaleiros e Amazonas, convite especial, as comitivas e Amazonas, dia 27 de setembro, vai ter aquele encontro de cavaleiro, aquela cavalgada que a galera curte muito, a concentração a partir das 10 horas lá no Bar do Zico, Córrego do Sacramento, bom demais da conta. Alô, galera do Córrego Grande, estamos chegando aí no sabadão. 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
1: O aplicativo É Título da Justiça Eleitoral possui agora um assistente com inteligência artificial. O ChatVot permite que cidadãos façam perguntas e recebam respostas de forma rápida, segundo o Tribunal Superior Eleitoral. A ferramenta também está disponível na página inicial do portal da Corte, que é o tse.jus.br, e funciona 24 horas por dia, 7 dias por semana, assim como no aplicativo É Título. O assistente reúne informações como dia, horário e local de votação, justificativa de ausência às urnas, orientações para mesário, entre outras. O chat Você também responde às dúvidas mais frequentes recebidas pela Justiça Eleitoral. De acordo com o TSE, apesar de a Corte utilizar soluções como essa desde as eleições de 2020, esta é a primeira vez que o Tribunal desenvolve uma ferramenta própria, o que amplia a autonomia da instituição para gerenciar e atualizar o sistema. Repórter Ana Cláudia Rodrigues.
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0: 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Maravilha? Ah, eu falei que hoje tinha estreia no Conta Aí, né? É, hoje tinha estreia no Conta Aí. É a Cássia Cristina, pela primeira vez no Conta Aí com a gente pra contar sobre o mundo dos famosos.
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11: Oi, gente, tudo bem por aqui? Olá, tô chegando pro nosso Conta Aí de hoje. Eu sou Cássia Cristina e é muito legal estar aqui mais uma vez, né? De vez em quando eu apareço por aqui, porque quando tem muita fofoca, você sabe que a gente não aguenta, né? É, a gente fica segurando, mas tem hora que a gente corta. Ó, daqui a pouco, o Conta Aí de hoje vai trazer sabe o quê? Beozão envolvendo Ana Maria Braga. Ah, vou falar também de Lauana Prado, o jogo virou, parece que agora, ela vai estar numa outra posição aí na vida, tá? Ah, e tem, gente, uma atriz maravilhosa que volta pra Avenida no próximo ano. Quer saber detalhes? É só ficar ligado aqui com a gente. Eu volto já já trazendo Conta Aí pra você.
0: Valeu, valeu, valeu. Daqui a pouquinho, então, conta pra gente tudinho, hein? Tudinho, tudinho, tudinho. Chama no zap 99947-8910. Mandar um abraço aqui pra Eliene de Souza, lá da Dene Moreira de Carvalho, no bairro Santa Cruz. A Maria dos Anjos de Santa Rita de Minas. Alguém mandou aqui oi, mas não colocou o nome. Tem que botar o nome, senão não participa, não é isso? É, maravilha. A minha amiga Valdelena, também juntinho com a gente. O Fabrício Viana Lopes. Alô, Fabrício. Aquele abraço, cara. A Morgana Félix, lá de Santa Rita de Minas, a Roselita da Silva, lá do bairro Aparecida, um abraço, Rogério, adoro a música do Fábio Júnior, estou em casa curtindo o seu programa, valeu, e o tempinho hoje tá bom pra ficar em casa, não tá? Ah, fala sério, tá bom, que isso. Abraço pra você, Roselita, valeu. Mato Grosso e Matias, enquanto o sol brilhar.
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0: Hoje não, hoje não, Israel Rodolfo, hoje não, Gustavo Lima, bala alojada, 3h43 na cidade, operação fecha miscas a ciclista, sabe aquela cama de princesa que a sua filha tanto sonhou? 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Tem casa ciclista. 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Manda aí. 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Maravilha. Daqui a pouquinho no Show da Cidade tem sorteio então, pra você ficar ligadão e faturar esse kit da Lacorte. Boa tarde pra galera do bairro Esplanada, também curtindo o Show da Cidade. Alô, Natália, abraço pra você. Minha amiga Maria Dornelas, ô Maria Dornelas, fala comigo, Maria.
1: Boa tarde, né, Rádio?
0: Boa tarde. Eu.
1: É, aqui é Maria Auxiliadora de Sapucaia.
0: Sapucaia.
1: Gostaria de ouvir uma música. Se você roda a música com o Rick Rendo, filha.
0: Filha, linda a música,
1: filha, hein? Que tá fazendo aniversário hoje.
0: Maravilha, Fabiana. Ela tá fazendo aniversário hoje. Parabéns pra ela. Que papai do céu abençoe sempre, tá bom? Com muita saúde, com muita paz. Daqui a pouco eu rodo a música pra sua filha, então, tá bom, Maria? Abraço pra você de Sapucaia também curtindo a gente. Meu amigo Lucimar Nogueira, lá de Piedade de Caratinga. Meu amigo Evanildo, a Letícia Levinha, a galera mandando ver aqui, ó. Chama no zap. E a galera mandando direitinho, ó. Hashtag cidade 38 anos. Abraço. Daqui a pouquinho. Tem sorteio, fica ligado aí.
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3: 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Fica ligado aí, hein? 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Cidade 38 anos, sintonizada em você, né? Maravilha. Ô, Cássia Cristina. Conta pra nós aí, minha filha. Você falou que tinha algo pra contar, né?
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5: Falei que voltava. Pois é, tô aqui. Tem Conta Aí com fofoquinhas das celebridades. Tudo que acontece no mundo dos famosos, a gente te conta. E olha só. Sabe aquela história de fechar o microfone aqui no estúdio? Sabe como é que é, né? Então, gente, locutor já sabe disso. Ele não pode deixar o microfone aberto. Porém, no Mais Você de ontem, da Ana Maria Braga, deixaram, gente, microfone aberto e vazou um negócio que acabou viralizando nas redes sociais. Acontece o seguinte, Ana Maria Braga tinha chamado a equipe para experimentar uma brincadeira. Eles estavam falando de slow jogging, que é como se fosse uma corrida em câmera lenta. Então ela chamou a equipe para ficar correndo na frente das câmeras em câmera lenta. Só que aí tinha alguém da produção e ninguém sabe de onde veio essa voz fantasma que só falou o seguinte, adora uma palhaçada, trabalhar que é bom. E aí vazou esse áudio. Ninguém sabe se isso aconteceu falando da Ana Maria Braga, se estavam falando de uma outra pessoa, mas fato é que pegou mal porque vazou isso ao vivo durante o programa da Ana Maria. É, o pessoal de produção ali deixou o microfone aberto. Ai, meu Deus do céu. Agora, a gente, eu não gosto de fofoca pela metade. Só que aí eu não fiquei sabendo o resto até agora. Por que que esse negócio vazou? Quem deixou esse microfone aberto? De quem era essa voz fantasma? E se estavam falando realmente da Ana Maria Braga, que adora uma palhaçada, ou se era da equipe que estava ali brincando e que a equipe não estava trabalhando. De qualquer forma, pegou mal, né, gente? Ó, uma dica, ó, produção da Ana Maria Braga, faça igual aqui na rádio, ó. Fecha o microfone, não deixa aberto não, tá? Daqui a pouco eu vou falar de Lauana Prado. Parece que o jogo virou, hein? Você vai saber já já.
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3: A Cássia Cristina tem razão, gente. Quem trabalha em rádio sabe. Esquecer o microfone aberto já deu cada BO. Esquecer o microfone aberto quando tem mais gente no estúdio, porque o locutor de vez em quando fala sozinho também, né? Vocês estão em casa aí, vocês não sabem, mas eu converso sozinho pra caramba aqui. É, mas esquecer o microfone aberto quando tem visita na rádio e bater papo com visita, esquecer o microfone aberto já deu cada BO. Nesses 30 anos de carreira, eu já ouvi cada coisa e cometi as minhas também, é claro, né? Que eu não sou de ferro. Mas deu cada BO. Microfone aberto é um perigo. É um perigo. É. Bom, caramba, olha só, a Maria, lá de Sapuca, eu vou colocar o áudio dela de novo aqui, porque ela pediu uma música pra filha que tá fazendo aniversário hoje, não é isso?
6: Boa tarde, né, Rádio Cidade?
3: Boa tarde.
6: Rogério Silva.
3: Eu mesmo.
6: É, aqui é Maria Auxiliadora de Sapucaia. Gostaria de ouvir uma música, se você roda a música com o Rick Renner.

0: filha.
1: Filha.
0: Pra minha filha que tá fazendo aniversário hoje, Fabiana.
1: Ah, Fabiana, porque na primeira vez eu não tinha ouvido o nome dela, Fabiana. Ô Fabiana, parabéns pra você nessa data querida, muitas felicidades, muitos anos de vida, viu? Que papai do céu te abençoe sempre. E a mamãe Maria mandando música pra você aqui na 89 FM e pediu uma música linda, Rick de Renner, filha, aliás, né? É, o Rick, que nos deixou na última segunda-feira, naquele acidente terrível de helicóptero, foi sepultado hoje no interior de São Paulo, em Sorocaba, né? E a gente faz mais uma homenagem ao Rick e uma homenagem à Fabiana, né? Que tá fazendo aniversário. Essa filha, gente, o Rick escreveu pra filha dele, né? Que hoje já é vovó dos dois netinhos dele. Ele tem 6 netos, na verdade, mas ela é vovó de 2 netos dele, é filha de 2 netos dele. E ele, apaixonado com a filha, escreveu essa linda música. Preste atenção na letra, maravilhosa, ó.
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que você quer escutar estão todos aqui no mesmo lugar. Wesley Safadão e Rei Vaqueiro. Displicente. Ah, vai.

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0: Paula Fernandes, Simone Mendes, boa essa aí, hein, cara? Legal. Circo! Ah, as duas cantando juntos mandaram muito, muito, muito, muito bem. Show de bola. Deixa eu mandar um abraço pra galera curtindo a gente lá em Santa Rita de Minas. Abraço pra vocês aí, obrigado pelo carinho, todo mundo ligado. Ah, que beleza. Daqui a pouco tem sorteio, ó. O kit da Lacorte, já, já, fica ligado aí. Hora certa é 4:08 na cidade. Ô, meu amigo Lucimar, fala comigo aí, cara.
1: Oxe, opa, boa, tarde,
0: boa.
1: Tá tudo bom?
0: Bom demais.
1: Nós estamos ligadão aqui, viu?
0: Eita, manda ver, garoto. Estamos
1: ligadão, sim, programa.
0: Isso aí.
1: Mandar uma música pra mim boa aí do Rick Reno.
0: Opa.
1: Uma música bem bonita.
0: Ô,
1: pra mim,
0: rapaz,
1: meu
0: mandei,
1: pai, pra
0: mandei
1: toda
0: agora.
1: A família Nogueira, com os ouvintes pelados que ela tem.
0: Valeu, Lucimar. Acabei de rodar a música do Rick agora há pouco. Filha, linda, linda, linda, maravilhosa. Mas daqui a pouco eu toco outra pra você, tá bom? Valeu, meu amigo. Aquele abraço. Alô, Luiz Antônio de Souza, lá do Bairro das Graças, também tá aqui com a gente. A Eliane Tiola, deixa eu ver mais quem aqui. Josemira, Josemira, beijo pra você, viu? Obrigado aí a Josemira curtindo o show da cidade. Alguém mandou aqui, oi, Arcelina de Amorim Pereira, fazendo a Vista Alegre, lá Bom Jesus do Galho. Arcelina de Amorim Pereira mandou aqui, ó. Ah, hashtag cidade 38 anos. Ô, Arcelina, beijo pra você. Tá concorrendo aqui com a gente, tá bom? Beijo pra você, obrigado pelo carinho, boa tarde. Fica ligado aí, daqui a pouquinho tem muito, muito, muito mais.
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6: Alô, alô. 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Ô, Cássia e Cristina, conta mais pra gente, vai.
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9: Já tô de volta. Conta aí. A gente conta tudinho pra você. Lauana Prado, ela que estourou aí nas paradas, depois de trazer aquela releitura, né? Da música da nossa querida TT Espíndola, agora mudou de jogo, gente. The Voice Brasil, não sei se vocês se lembram, em 2012, ela esteve como cantora, como competidora do The Voice. E agora, como o mundo não gira, ele capota, Lauana Prado estará como jurada. Você acredita nisso? Verdade, Lauana Prado vai ser uma das juradas da próxima edição do The Voice Brasil. Ao lado dela estarão Matheus e Cauã, Paulo Ricardo e o Diogo Nogueira. A próxima versão aí do The Voice estreia dia 27 no SBT e no Disney Plus. E vamos ter Lauana Prado. Estava escrito nas estrelas que essa menina iria arrebentar. Pois é, de 2012 como competidora, agora como uma das técnicas, né? Jurada e técnica. Ela vai virar a cadeira depois que viraram a cadeira pra ela. Ó que legal, bacana essas reviravoltas da vida, né? Daqui a pouco eu vou te contar que tem atriz que vai voltar pra Avenida no ano que vem. Ó, tique, tique, tique, tique, sambinha no pet, conto já.
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9: Uhul.

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0: maravilha, Kleber e Cauã, mil adjetivos, show de bola essa aí, hein? Hora certa na cidade, 4h27, tamo junto aqui nas ondas do 89 e chegou a hora, participe das promoções da Cidade FM, mandando a hashtag Cidade 38 anos pro nosso WhatsApp. E agora tem um super kit da Lacorte Uniforme, boné com tecido tecnológico de secagem rápida, copo térmico com tampa, kit com faca, espeto e pegador para churrasco, tudo pra você, isso mesmo, tá bom? E fique ligado porque agora é hora de faturar. Vamos pegar aqui o nosso telefone, vamos virar aqui pra que você veja, olha só que maravilha, olha só que top, ó, vamos lá, eita, viu aí? Tá vindo tudinho direitinho, bacaninha, show de bola, hein? Tá vendo tudinho aí? Ah, bom demais a conta, ó, tá tudo aqui pra você, viu? Tudo, e a gente tá aqui no nosso Rádio Tools, no Rádio Tools, para que você possa saber quem vai faturar. É, isso mesmo, chegou a hora, que rufem os tambores. Aê, Adilson Luiz da Silva, final do telefone do Adilson Luiz da Silva, 5700, mandou direitinho aqui, ó, hashtag Cidade 38 anos, não é isso? Mandou direitinho, Cidade 38 anos, Adilson Luiz da Silva, faturou, hein, Adilson? Maravilha, cara, show de bola, viu direitinho aí, não viu? Maravilha? Direitinho, certinho. Ah, isso, Adilson Luiz da Silva faturou o kit churrasco, final do telefone do Adilson 5700. E você que não ganhou, vamos virar de novo aqui pra gente. Opa, maravilha. Você que não ganhou, fica triste não, sabe por quê? Porque é aniversário da cidade e tem sempre uma promoção esperando por você. Que beleza! E continua a promoção, ó. 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É o seguinte, agora, a gente vai fazer o quê? Ah, falar de ofertas, né? 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Daqui a pouquinho tem o nosso Reflexão, daqui a pouquinho tem mais ela, né? A Cássia Cristina, mas agora o recado pra você, tá querendo aproveitar a promoção para fechar o mês, Casa Ciclista? 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Daqui a pouquinho no Show da Cidade tem mais Caça Cristina e o nosso Conta Aí. 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
1: Ah, eu conto tudo, eu sou Cássia Cristina e hoje tô por aqui falando da vida dos outros com vocês. Gente, seguinte, vocês se lembram do BO que foi esse ano, né? Carnaval desse ano, quando a Grande Rio entregou a bateria para Virgínia Fonseca. Foi aquele negócio e Virgínia foi aplaudida por uns, desaplaudida por outros. O fato é que sambar mesmo que é bom, eu acho que ela ficou devendo, né? A Uipinca não tava sambando bem não, gente. Mas Paola Oliveira era a grande estrela da Grande Rio. Aí ela falou que tinha cansado, que não ia mexer com esse negócio de carnaval. Acho que era mentira, tá? É, eu acho que era só pra não dizer que ela saiu ali pra dar lugar pra Virgínia. Por quê? Porque ela decidiu que vai voltar pro carnaval, sim. Depois de deixar o posto de rainha de bateria da Grande Rio e ficar de fora do desfile desse ano, ela aceitou o convite da Imperatriz Leopoldinense para o carnaval do ano que vem. Isso mesmo. É, gente. Ela aceitou o convite e vai voltar pro carnaval no ano que vem na Imperatriz, tá? Contou que o retorno não estava nos planos, mas a saudade da avenida falou mais alto. A coroação vai acontecer em outubro e Paola, que já tem samba no pé, porque quem nasce com samba no pé nunca perde a majestade, meu povo, vai continuar sendo rainha pro próximo ano, só que agora na Imperatriz Leopoldinense. E aí, você vai torcer pra Imperatriz por causa de Paola Oliveira? Eu tô doida pra ver como é que vai ser o buchicho na avenida. Será que Virgínia vai estar lá tentando sambar também? Quais vão ser as rainhas das outras baterias? Será que vão sambar igual Paola? Tem gente que fala mal, gente, do corpo daquela mulher. Tem como, não? Paola é maravilhosa, né? Ó, deixa eu ir embora, já tô falando demais. Deixa eu rachar fora. Um beijo, tchau.
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0: Eita, Bruno Rosa, Murilo Ruf, você foi atriz demais danada. Cidade 12 para 5, hora certa pra gente falar do motor elétrico do seu secador de café. Tá te fazendo raiva, né? Eita, vou te falar um negócio. 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
2: Chegando o nosso momento de reflexão aqui no Show da Cidade, hora de refletir sobre as coisas da vida. E a alegria de viver é importante demais da conta no dia a dia. Alegria não está em ter uma vida perfeita, afinal ninguém tem. Mas a alegria de viver está em aprender a enxergar o lado bonito da vida imperfeita, não é verdade? Ela mora nas coisas simples, no cheiro da chuva, no abraço apertado de quem a gente ama, no café compartilhado. Ser alegre não é negar a dor, claro que não. É decidir não se deixar dominar por ela. A vida é curta demais, gente, para a gente guardar rancor, para viver reclamando de tudo, de todos. É curta demais para esperar demais dos outros. A alegria é escolha, é quando a gente escolhe ser leve. Até os dias pesados ficam mais fáceis de carregar. Portanto, meu irmão, sorria mais, abrace mais, agradeça mais. A vida retribui para quem sabe viver com o coração aberto. Pode ter certeza disso, tá bom? Fim de festa por aqui, mas fim de alegria não, que ele tá chegando, hein? Meu amigo, o locutor da voz aveludada, Carlos de Souza, chegando na área pra sacudir a roseira com aquela alegria de sempre. Euzinho volta amanhã, se Deus quiser. Por hoje é só, aquele abraço, tchau, gente!
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0: 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Não é necessário ter experiência na área. 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

0: de Carlos de Souza.
1: Olá, boa tarde. Esta é sua ZYC 777 89,1 FM Estéreo. 38 anos de sucesso no ar hoje. Hoje é quinta-feira, 24 de setembro de 2026. Estou chegando. A partir de agora tem o Paradão Sertanejo e, claro, a sua participação: 3322-1669. E também no WhatsApp 99947-8910. Alô especial para você que tá aí com o radinho ligado desde cedo. Obrigado pela sintonia. Vem comigo até 7 da noite. Tô por aqui com o meu, seu, nosso
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1: Ah, para começar, chegando ele, Bruno Marrone. Tchau, amor. 5:26, boa tarde.

0: Obrigado!
1: Valeu!
0: Tamo junto, um beijo no coração de vocês.
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3: 5h32 na cidade, tá aí, você curtiu o Alemão do Forró, o Guilherme, Dia da Saudade. Antes, Bruno Marrone, Tchau Amor.
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Olha.

0: o som do Cleiton e Ramário, chuva de bênçãos, antes Bruno e Barreto, Texana 37.
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0: Olha, 5:59 na cidade, estivemos fora do ar, né? Por motivo de falta de energia elétrica aqui na Moacir de Matos todinha. É, mas agora estamos de volta e até às 7 a gente tá por aqui com o Paradão Sertanejo. Continue ligado. 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
2: 6:02.
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8: Caros irmãos e irmãs, hoje, dia 24 de setembro do ano de 2026, quinta-feira, estamos nos aproximando do final de semana e que o Senhor venha sobre nós com sua graça, com sua proteção e com a sua bênção. E a primeira leitura deste dia vem falar muito a nós. Como nós devemos então deixar a futilidade desta vida e abraçar aquilo que importa, aquilo que nos traz a felicidade em Deus, a salvação da nossa alma. A leitura está no livro do Eclesiástico, 1:2-11. Vaidade das vaidades, diz o Eclesiastes, vaidade das vaidades, tudo é vaidade. Que proveito tira o homem de todo o trabalho com o qual se fadiga debaixo do sol? Uma geração passa, outra lhe sucede, enquanto a terra permanece sempre a mesma. O sol se levanta, o sol se deita, apressando-se para voltar ao seu lugar, donde novamente torna a levantar-se. Dirigindo-se para o sul e voltando para o norte, ora para cá, ora para lá, vai soprando o vento para retomar novamente o seu curso. Todos os rios correm para o mar, contudo o mar não transborda. Voltam ao lugar de onde saíram para tornarem a correr. Tudo é penoso, difícil para o homem explicar. A vista não se cansa de ver, nem o ouvido se farta de ouvir. O que foi, será. O que aconteceu, acontecerá. Não há nada de novo debaixo do sol. Uma coisa da qual se diz: eis aqui algo de novo. Também esta já existiu nos séculos que nos precederam. Não há memória do que aconteceu no passado, nem também haverá lembrança do que aconteceu entre aqueles que viverão depois. Palavra do Senhor, graças a Deus. Então, meus irmãos e irmãs, o que o Eclesiastes quer falar para nós é da vaidade, né? Que a vida fútil, ela não vale a pena. Uma geração vai sucedendo outra geração, e assim o homem vai caminhando de vaidade em vaidade. Se não tomar cuidado, pode deixar aquilo que é mais essencial. O que é mais essencial para nós? Primeiro Deus, a nossa família, os nossos amigos, né? A nossa saúde. Essas coisas são importantes para nós, mas tem momentos da nossa vida que nós nos apegamos às coisas passageiras, aos bens terrenos, à vaidade. A vaidade nos distancia de Deus, mas a humildade nos traz a presença do Senhor e nos aproxima dos nossos amigos. Que o Senhor nos abençoe em nome do Pai, do Filho e do Espírito Santo. Amém.
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3: na cidade, de volta. O Arino lá do Morro da Antena tá mandando pra prima Miriam lá do bairro, pra prima lá do bairro Naves e pra irmã Maria, a Miriam lá do Esplanada. Ei, Arino, que confusão que você me arruma, hein? Luan Santana com Zezé de Camargo e Luciano. Inquilina de Violeiro. 6:14.

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Mato Grosso e Matias, enquanto o sol brilhar antes, Israel e Rodolfo e Girão. Luan Santana e Zezé de Camargo e Luciano, Inquilina de Violeiro.

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2: De volta na Cidade FM 6:35 para atender a Ângela. Lá do Córrego Brejaúba, tá comemorando hoje, né, Ângela? Parabéns, Ângela. Tá mandando aí pro esposo Lúcio, completando hoje 32 anos de casado. Pediu, a gente toca, né? Zezé de Camargo e Luciano, é o amor. 6:35.
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0: Diego Vitor Hugo, Moça Pra Casar Antes, Leandro e Romário, Ícaro e Gilmar, Corações Egoístas.
1: Essa moça é pra casar, São Paulo.
2: Essa é pra casar, viu?
0: 6h47 na cidade. Mandar um alô aqui pra todo mundo, pessoal que tá pedindo. Não vai dar tempo de tocar, né? Faltou energia, atrasou tudo por aqui. Mandar um alô pra Marilda, lá do Córrego dos Palmeiras, lá em Baporanga. Lucimar Nogueira, de Piedade de Caratinga, tá lá curtindo a gente. Não vai dar tempo, viu, Lucimar? O Evanildo também, lá do bairro Esperança, também pediu música. É, meu amigo Edir Marcineiro tá lá em BH e tá curtindo a gente pelo aplicativo no celular. Esse também não perde uma. Um abraço, meu irmão. Fica com Deus aí. 6h47.
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0: música linda, Marlon e Michael, Te Amo Assim. Antes, Fred e Fabrício, Você Não Cuidou. Sete e cinco na cidade, olha agora, tem Pix na conta toda semana no aniversário da rádio, é da Cidade FM, basta mandar a hashtag Cidade 38 anos para o WhatsApp 33 99947 8910. Cidade 38 anos, sintonizada com você. 7,5 na cidade, oferecimento Chico Turbo Diesel.
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Magalhães, a fila anda. Lucimar Nogueira, lá de Piedade, Caratinga, manda pra todos os ouvintes lá de Piedade, pro pai Fábio Nogueira, pro Luiz Leiteiro, lá de Piedade, Caratinga. Manda também pro meu amigo Edir Marcineiro, tá lá curtindo a gente lá em BH. O Evanildo, pra galera da obra, o patrão Alex, pro Heron da Semig, pra todos lá do bairro Esperança e Rua da Cadeia. Léo Magalhães, a fila anda.

7:19 na cidade. O Paradão Sertanejo fica por aqui, de volta amanhã, 5 da tarde. 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Alô especial para você que ligou e participou. Obrigado pela sintonia. Enquanto marcada amanhã, aqui na Rádio das Promoções. Beijo no coração, continue ligado e até amanhã. Você...

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0: 7h49.
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1: 8 horas.
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0: 8:16.
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0: 8:35.
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1: 8:42.
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0: certa.
1: 8:50.
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